0: Suponha que lá atrás o PT e o Lula tivessem sido força total em cima do Flávio de forma e conseguissem arruinar a pré-candidatura dele aí naquele momento. O que viria no lugar? Provavelmente Michele ou Tarcísio.
1: Mas eu não acho que seja o força total contra o Flávio. Assim, a ideia não é o que eles estão fazendo agora. Porque eu acho que o que eles estão fazendo agora é meio que o que eles já iam fazer e fariam em qualquer campanha. O que eu estou dizendo é o seguinte, é que o Lula não preparou proposta, não se preparou para um debate difícil quando todo mundo dizia que o debate seria difícil. Todo mundo dizia, gente. Eu já ouvi o Merval dizendo, já ouvi você dizendo, já ouvi vocês todos dizendo, o bolsonarismo é uma força muito importante na sociedade brasileira.
2: Esse erro é comum no Brasil. Em 2006, o José Serra era o candidato, governador em São Paulo e candidato. Estava na frente da pesquisa e a Dilma lá atrás. Eu fui almoçar com o Serra.
3: 2006 era
2: 2010. E aí fui almoçar com o Serra no Palácio. Eu perguntei, e aí, como é que...
1: A gente faz isso, tá, gente? Só pra explicar, porque tem gente que não sabe. Muitas das vezes, nós jornalistas encontramos as fontes nos horários em que as fontes podem nos receber. Então, às vezes, acontece almoço, às vezes jantar, às vezes é café da manhã. Eu, por exemplo, já fui tomar café da manhã com fonte que não me ofereceu um pãozinho. Eu fiquei lá vendo a fonte comer com o meu bloquinho de anotação, fazendo pergunta, e a fonte não me ofereceu um café.
3: Durante muito tempo. Ah, eu tomo.
1: Mas, desculpa, eu te interrompi só pra...
2: Mas aí eu perguntei pra ele, pra eleição, então ele disse, tá resolvido. Eu digo, mas como tá resolvido? Você acha que... Aí ele falou, ô, Merval, você acha que essa mulher vai sair desse lugar? Não vai, de jeito nenhum. Tá? Só que ele não tava disputando contra o Dilma, ele tava disputando contra o Lula. Ele não entendeu. Assim como o Lula agora não entendeu que ele não está disputando com o Flávio, está disputando com o Bolsonaro.
4: Bolsonaro, todo o bolsonarismo. Última quest que saiu, Flávio segue na frente, 42-41 no segundo turno, e no primeiro tá chegando, 37-33. E de repente chegado nos nossos finalmente, pesquisas internas de Lula começam a apontar a tendência de voto útil para os dois candidatos, tanto para Lula quanto para Flávio. É disso, né? As pesquisas internas começaram a indicar nos últimos dias uma tendência de voto útil, tanto no petista quanto no Flávio. Segundo caciques petistas, o principal indicativo desse movimento seria o crescimento tanto de Lula quanto de Flávio, acompanhado de oscilações negativas dos demais presidenciáveis. A leitura feita na campanha petista é de que eleitores que pretendiam votar em candidatos com menor intenção de voto podem estar migrando para Lula ou Flávio à medida que a eleição se aproxima. Ainda tem isso aqui, nem lembro. Tem duas coisas ainda extra. China põe vitória de Flávio no radar e monitora suas falas e práticas. Se Flávio não tivesse nenhuma chance de vencer, né? A campanha nat morta, como diziam lá atrás, era um balão de ensaio. Será que a China já estaria precificando? Cara, e aí se Flávio vencer? A China tá levando bem a sério, né? Bem a sério. Até os chineses já estão fazendo as contas para um Brasil sem Lula. Capital estrangeiro retorna ao Brasil após cliente do Goldman Sachs prevê alta de 20% nas ações caso Bolsonaro derrote socialista. Investidores internacionais já precificam a vitória do Flávio. E sobre precificar, né, predizer a vitória, a Polymarket foi removida, viu? Tá restrito por decisão judicial. O PT e o judiciário brasileiro nunca se importaram com a Polymarket enquanto Lula estava à frente. Como bem diz o Felipe Leme, bastou o Flávio passar o Lula na Polymarket no começo do ano e aí proibir a plataforma do Brasil. Agora passou de novo e disparou censurar as redes sociais da plataforma. Vai dar Flávio Bolsonaro, viu? E eu acho que no dia de hoje tem que explorar bastante aí, viu? Essas mensagens do Lula, do amigo Alexandre. Deveriam perguntar pro Boulos se o Vorcaro fez lobby pra ele virar ministro, né? Porque o Vard sempre foi conhecido como um cara que mandava e desmandava no Boulos. Enfim, Fico por aqui. Vou mandar os vídeos que eu dei play lá no Telegram. Se você gosta do meu trabalhinho, quer dar um pouco mais, né? Posso estar membro do canal. Tem um botão de valeu. Tem um Patreon na descrição e tem um Atlas Brasileiro, que é impai.com.br. Já comecei a organizar mesmo. E já tem muita coisa organizada do Atlas agora de setembro. No final do mês, eu realmente poder fechar. Eu tô pegando só as questões ligadas a... as confusões do Moraes, do Careca, Master. Rapaz, coisa que aconteceu, viu? Foram dias que pareciam semanas. Eu acho que vai ser o Atlas com a maior quantidade de material. Tanto que foram, você deve lembrar, foram vários dias de sequência de vídeos longuíssimos, tinha uma hora e meia. Meu Deus do céu, é coisa que aconteceu, viu? Botando em perspectiva, que guerra. Que mês foi esse de setembro, viu? Mês histórico. Ainda não acabou. Hoje ainda é dia 23.
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Aleluia.

0: CCP FM informa a hora certa.
1: 10 horas. 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
3: Quarta-feira, 23 de setembro de 2026, está entrando no ar mais uma edição do nosso Repórter Destaque. As últimas informações do Brasil e do mundo agora no seu rádio. Sabe aquela rede Wi-Fi gratuita no aeroporto, no shopping, no restaurante ou no hotel? Ela ajuda a economizar os dados do celular, mas exige alguns cuidados. O primeiro é confirmar se a rede realmente pertence ao estabelecimento. Criminosos podem criar redes falsas com nomes muito parecidos com os verdadeiros para tentar capturar informações. E conectado a uma rede pública, evite acessar bancos, fazer pagamentos ou enviar dados pessoais. Para esse tipo de operação, é mais seguro usar a rede móvel ou uma conexão de confiança. Também mantenha os celulares e os aplicativos atualizados e, sempre que possível, ative a autenticação em dois fatores nas suas contas e desconfie de links, páginas estranhas ou pedidos de informações pessoais para liberar o Wi-Fi. Na dúvida, confirme com o funcionário do local. Eu sou Kleber Salles e volto daqui a pouco com mais informações. Continue ligado.
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1: 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Informa a hora certa.
2: 11:50. 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

0: 0h45.
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0: 0h49.
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0: 1:06.
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0: hora e 17 minutos.
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0: 1:23.
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0: 1:42.
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0: 2 horas e 56 minutos.
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0: 6:25.
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0: 6:46.
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0: 4 horas e 28 minutos.
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0: 4:32.
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0: 4:58.
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Senhoras e senhores, bom dia, paz do Senhor, para você que nos ouve, você que está conectado aí já cedinho, já pela manhã, né? Sintonizado aí na 90.1 CCP FM. Muito bom dia para você, meu irmão, a paz do Senhor. É, agora no Rio de Janeiro são 6 horas e 1 minuto e eu sou o pastor Wilson. Estamos por aqui na nossa oração. Estamos tendo alguns probleminhas técnicos aqui. Ontem nós falhamos aí, né? Mas enfim, alguns projetos também em andamento e tal. Mas vamos orar, vamos colocar diante de Deus, porque é quando a coisa aperta, quando a dificuldade chega, aí que a gente tem que orar mesmo, né? Então vamos falar com Deus, vamos colocar diante dele toda a nossa causa e toda a nossa necessidade, certamente o Senhor ouvirá. Soberano Deus e eterno Pai, Pai bendito e amado Senhor, nesse momento em que nos colocamos em tua presença, antes de mais nada, perdão por nossos pecados, falhas e transgressões. Queremos te agradecer, ó Deus, pela noite abençoada de sono que nos deste. Te agradecemos também pelo dia que já chegou e pedimos a tua proteção para nós, para todos nós, nossos familiares, amigos, ouvintes, cada pessoa, meu Deus, que crê e confia no Senhor, que nessa manhã esteja recebendo a cobertura e a presença do teu Espírito Santo para nos livrar de todo mal, de toda cilada,

toda armadilha, de toda ferramenta preparada contra nós, que não há de prevalecer. Mas sê conosco, Deus, nesse dia de hoje, em todos os momentos, em todas as horas. Cubra-nos, ó Deus, livra-nos das más influências, das más companhias, dos maus conselhos. E salva-nos, ó Deus, de todo mal, em nome do Teu Filho. Eu quero, meu Deus, declarar a bênção, Senhor, a cura, o renovo, a restauração e a prosperidade sobre a minha vida, sobre a vida da minha família, sobre a minha casa, meus familiares e a cada amigo ouvinte e seus respectivos familiares. Que nessa manhã, meu Deus, venha a presença do Espírito Santo trazendo cura, trazendo libertação, trazendo renovo, trazendo restauração. Que o dia de hoje, meu Deus, seja um dia de vitória. Em nome do Senhor Jesus Cristo. Assim oramos, porque é assim que nós cremos. Amém, amém e amém. Muito bem, meu querido, amado irmão, minha querida e amada irmã. São 6:03 agora no Rio de Janeiro. Você ouve a CCP-FM em 90,1 MHz e também através aí dos nossos aplicativos de FM, tá certo? Ou melhor, de internet. Então daqui a pouquinho, às 9 horas, a gente está de volta com a nossa oração dentro do programa devocional. Fiquem com Deus e até amanhã, até ou melhor, até daqui a pouco, querendo Deus e, é claro, Ele há de querer. Tchau.

0: Certo dia, bem de manhãzinha, eu sentei na escadaria da igreja pra ensaiar um refrão, quando de repente apareceu em minha frente o moço com a Bíblia na mão. E ele me disse: filho, aqui é uma igreja, lugar de oração. Por favor, vá cantar lá na praça, porque lá o povo acha graça de você e de seu violão. Então respondi ao moço, mas respondi com muita educação: eu também sou um cristão e é por isso que eu vim aqui, vim buscar de Deus inspiração. Isso aqui é uma viola e não um violão. Mas se o senhor me permitir, eu faço agora a descrição. Apesar da viola parecer com violão, a viola me lembra Gênesis, o início da criação. Lembro do jardim de Éden, lembro de Eva, lembro de Adão. O cavalete da viola é que segura toda a pressão. Foi com o cavalete que Noé escorou a arca antes da grande inundação. Me lembro dos patriarcas, povo de Deus, lembro do pai Abraão. A boca da viola eu não posso deixar de falar, porque pela boca dos profetas, com o seu povo, Deus vinha falar. Deus falou com Isaías, Jeremias, Ezequiel, Zacarias, Malaquias e Daniel. Falou com Jonas, Ageu, Joel, Miqueias, Oséias e Abacuque. Deus falou com Sofonias, Naum e Amós. Deus falou naquele tempo e até hoje ainda fala conosco. O moço então falou: tudo isso é tão bonito, mas Jesus, ele é boas novas. Então eu lhe respondi: é dele que eu falo agora. Olha aqui, tá vendo este? Este é o braço da viola. E é com os braços que o Senhor estende as suas mãos para nos livrar dos perigos deste mundo e nos dar a proteção. O moço então começou a chorar e sobre as cordas da viola me pediu para explicar. Então eu disse a ele: agora explico a verdadeira diferença da viola e do violão. O violão tem 6 cordas, a viola tem 10. Como o senhor possa observar, olhando nela, seu moço, me faz relembrar dos 10 mandamentos que o senhor mandou guardar. E antes que o senhor pense em perguntar, essas orelhinhas, seu moço, são as tarraxinhas que se usa para as cordas da viola afinar. Olhando nelas, me faz lembrar.
1: CCP FM informa a hora certa.
2: 7 horas.
0: Começamos a errar. Então ele me disse: filho, você esqueceu dos trastes. Na viola os trastes são chamados de cravos, e quando eu falo deles, me dá uma dor no coração. A viola sem cravos só dá um acorde. Só com um acorde não se faz uma canção. Quando eu falo neles, eu choro, me encho de emoção, porque me lembro que Jesus foi cravado numa cruz para me dar a salvação. Então o moço falou: filho, esta sua viola é ungida, mais preciosa do que uma pedra de safira. Então eu lhe respondi: não é apenas uma viola, seu moço, é a Bíblia do caipira.
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4: A França gasta mais do que arrecada. O resultado é um déficit público elevado e uma dívida que já se aproxima de 3,5 trilhões de euros. Sem medidas de contenção, o governo calcula que o déficit poderá chegar a cerca de 6,5% do Produto Interno Bruto em 2027. Para evitar esse cenário, o primeiro-ministro Sébastien Lecornu pretende encontrar aproximadamente 54 bilhões de euros em economias, o equivalente a cerca de 319 bilhões de reais. O desafio é enorme. Ao longo de décadas, a França construiu um dos sistemas de proteção social mais abrangentes da Europa. Mas as contas públicas estão sob pressão. Em 2025, o déficit alcançou 5,1% do PIB, bem acima do limite de 3% fixado pelas regras da União Europeia. Ao mesmo tempo, o crescimento econômico segue fraco. O Banco Central francês reduziu a previsão de crescimento para apenas 0,4% em 2026. Por enquanto, contudo, não há risco imediato.

0: 0,4% em 2026. Por enquanto, contudo, não há risco imediato de perda de confiança dos investidores, como explica o professor associado de Economia e Finanças da Neoma Business School, Gabriel Jimenez Roche.
1: Os horizontes de pagamento da dívida são bem equilibrados, né? No entanto, o problema que o mercado começa a ver é que a dívida vai crescendo e a França não demonstra nenhuma capacidade de reformar o gasto. E há um consenso global de que a França já cobra imposto demais.
0: Para equilibrar as contas, o executivo propõe uma série de medidas que ainda precisarão ser discutidas e aprovadas pelo parlamento. Entre elas estão a contribuição dos aposentados, estimada em menos de 6 bilhões de euros. Martine, de 75 anos, está preocupada.
2: Eu tenho obras para fazer e isso vai ser complicado com os cortes. Assim fica difícil se projetar no futuro.
0: Jean-Claude, também aposentado, aposta na falta de consenso político.
3: É um balão de ensaio para saber até onde ele pode ir. Mas como nenhum partido quer fazer economias no orçamento, eu não vejo outro resultado senão um impasse.
0: O governo também avalia o congelamento de alguns benefícios sociais, como o auxílio moradia. Os servidores públicos também poderão ser afetados. A ideia é congelar o índice utilizado para reajustar salários, numa tentativa de conter o avanço das despesas da administração pública. Marine Tondelier, secretária nacional do partido Os Ecologistas, questiona.
4: Quem deverá fazer esforço? São aqueles que frequentemente acabam penalizados. Os trabalhadores precários, os jovens, os doentes, os funcionários públicos. É injusto e isso não pode acabar bem.
0: Na área do trabalho, a meta é economizar cerca de 2 bilhões e meio de euros por meio da revisão de programas de apoio ao emprego criados durante a pandemia e de mecanismos de formação profissional. Além disso, o governo espera poupar aproximadamente 2 bilhões de euros com medidas destinadas a reduzir os gastos com licenças médicas. Gabriel Jimenez estima que as medidas podem ser mal recebidas pela população.
1: Muita dessa proteção social poderia ser mantida com uma racionalização dos gastos, com certos ajustes, etc. O problema é que a tendência dos governos até agora que foram eleitos na França, cortar gastos na proteção social, governos de esquerda e de direita, e não cortar gastos administrativos. E isso é uma coisa que o povo, né, o eleitorado francês, começa a se dar conta.
0: Apesar do aperto fiscal, alguns setores foram preservados. Defesa, justiça e segurança continuam entre as prioridades, em um momento marcado pelas tensões internacionais, pela guerra no Oriente Médio e pelo aumento dos gastos militares em diversos países europeus. A proposta será apresentada ao Conselho de Ministros no dia 1º de outubro e em seguida começará a ser examinada pelo Parlamento. Como o governo não possui maioria absoluta na Assembleia Nacional, o texto poderá sofrer mudanças importantes ao longo da tramitação. Para Gabriel Jimenez, a incerteza política torna o ajuste ainda mais complexo.
1: O gasto público não para de aumentar, eles não conseguem cortar nenhum gasto praticamente e politicamente ninguém vê uma reforma viável.
0: E essa discussão promete dominar a política francesa nos próximos meses, quando o país começa a entrar na corrida para a eleição presidencial de 2027. De Paris, Maria Paula Carvalho.
5: Pesquisa Atlas Intel divulgada na terça-feira mostra uma alta rejeição ao Supremo Tribunal Federal por parte da população. De acordo com o levantamento, 58% dos brasileiros não confiam no STF. A desconfiança com o Supremo deu uma guinada a partir de julho do ano passado, quando a avaliação positiva era maior que a negativa. No ranking de confiança das instituições, o STF, na 11ª posição, só vence o Congresso Nacional, com 8%, e as igrejas evangélicas, com 33%. De credibilidade. Para o doutor em Direito do Estado e professor de Direito Constitucional da PUC São Paulo, Renato Mehana, a pesquisa aponta uma mudança de paradigma.
6: porque quando as pesquisas faziam aferição do grau de confiabilidade nas instituições, o poder judiciário era o poder que mais se destacava e, institucionalmente falando, o STF, onde se encontra a cúpula do poder judiciário, era a instituição de maior confiabilidade por parte da população. Esse cenário muda em virtude da própria atuação dos ministros da corte. São escândalos éticos, escândalos

0: possivelmente de ordem criminal que a população vem vislumbrando, um show de horrores em meio às sessões da corte.
1: De acordo com a Atlas Intel, 85% dos brasileiros estão convictos de que há ministros do STF envolvidos com Daniel Vorcaro e com o escândalo do Master. A única ministra em que a avaliação positiva de 47% é maior que a negativa de 38% é a ministra Carmen Lúcia.
0: Me parece que por ela ser aquela ministra que tem a postura mais discreta, mais comedida, mais recatada no que se refere à postura de um magistrado, diria eu, mais adequada àquilo que estabelece o código de ética da magistratura, que, lembremos, o Supremo Tribunal Federal já decidiu que o código de ética da magistratura se aplica a toda a magistratura, mas não ao STF. Porém, a postura da ministra Carmen, ela está bastante alinhada com aquilo que recomenda o Código de Ética da Magistratura. Então acredito eu que pela postura dela, em geral, tanto a postura na sua vida privada quanto nos julgamentos, é por essa razão que a população acaba vislumbrando na ministra Carmen uma posição diferenciada em relação aos demais ministros.
1: André Mendonça é o segundo melhor avaliado, com o mesmo percentual positivo de Carmen Lúcia, mas com rejeição de 48% dos pesquisados. O pior avaliado é o ministro Dias Toffoli, 60,5% dos entrevistados querem o impeachment imediato dele. O cenário negativo para a corte com decisões que podem impactar nas eleições fez o STF colocar um pé no freio nas investigações em curso, como a do INSS, do desvio de emendas parlamentares e do Master. Na avaliação de Renato Mehana, o Supremo não pode ser pautado pelo calendário eleitoral.
0: O ritmo de apuração do Poder Judiciário é o ritmo natural de cada um dos processos. Não cabe à Suprema Corte acelerar julgamentos, nem mesmo refrear julgamentos. Os julgamentos devem seguir o seu ritmo, devem seguir todo o rito legal, com as devidas garantias constitucionais. Não é caso de acelerar, não é caso de refrear. Ao atuar politicamente, a Suprema Corte ela acaba endossando os posicionamentos daqueles que dela desconfiam.
1: As instituições mais bem avaliadas na Atlas Intel são as polícias civil, federal e militar. Na sequência estão a Igreja Católica, o Governo Federal, o Banco Central e o Tribunal Superior Eleitoral. De Brasília, Alan Barbosa.
2: Em decisão provisória, o ministro do STF, Cristiano Zanin, negou o pedido de liminar apresentado pelo senador Alessandro Vieira para determinar a instalação da CPI do Banco Master no Senado. O magistrado entendeu que não ficou devidamente comprovada uma omissão do presidente do Senado, Davi Alcolumbre, em relação à instalação da CPI e que o pedido não esclareceu como ocorreu a tramitação, nem qual foi a atuação da presidência do Senado e que são necessárias mais comprovações que determinem se houve de fato uma omissão ilegal que justificasse a intervenção do judiciário para determinar a instalação da comissão investigadora. O senador Alessandro Vieira já vinha reiterando a necessidade da CPI e que a omissão do Senado em investigar é um fato notório.
3: Esse pedido de CPI conta com 40 assinaturas de senhores senadores e senadoras e está inerte na mesa do presidente Davi Alcolumbre também há 5 ou 6 meses. Nós temos que esgotar todas as possibilidades que a legislação nos permite. Todas. E aí repito o que tenho falado em entrevistas reiteradas. Aquilo que nós não conseguirmos resolver, o eleitor vai resolver, porque a covardia não merece voto. E as pessoas estão verificando com transparência total quem é cúmplice e quem tenta combater o crime no Brasil.
2: Ao indeferir o pedido, o ministro Zanin pediu mais informações sobre o tema e encaminhou o caso para a manifestação da Procuradoria-Geral da República. A defesa da instalação de CPIs para investigar o banco está no centro da disputa política eleitoral deste ano, afetando interesses diretos do Palácio do Planalto e a oposição bolsonarista. De Brasília, Paulo Otarã. O ministro do STF, Flávio Dino, disse que vai esperar encerrar o período eleitoral para deliberar sobre o destino de emendas parlamentares que estão sendo em parte represadas e em outra parte questionadas quanto à sua autenticidade. Segundo o magistrado, o momento adequado para que a corte analise a ação que discute a transparência na indicação e execução de emendas é depois das eleições. Flávio Dino é relator do processo na Suprema Corte e reiterou que aqueles que serão julgados em outubro ainda não são de conhecimento público. Disse ainda que não seria correto analisar todas as matérias agora.
4: Só não faria no período eleitoral, porque seria desleal com o Congresso Nacional. Imaginemos se eu pautasse isso faltando 15 dias para a eleição. Seria uma atitude desleal, desrespeitosa, que eu não cometo em relação a outro poder do Estado. Porque os parlamentares estão disputando suas eleições e o Congresso está impossibilitado de se reunir. Então eu jamais pautaria isto nesse momento. Passada a eleição é o momento adequado pela harmonia entre os poderes, que é um mandamento constitucional, para que o Supremo possa exercer a jurisdição constitucional sobre tema tão tormentoso.
2: Dino deu esta declaração durante audiência pública em Brasília sobre o tema. 16 representantes participaram das discussões, entre integrantes da Câmara, do Senado, da PGR, do Tribunal de Contas da União, da Advocacia Geral e da Controladoria Geral da União, além de especialistas e entidades da sociedade civil. Apesar de as emendas parlamentares serem recursos do orçamento, executados conforme indicação dos deputados e senadores, uma série de irregularidades na indicação e execução do destino destes valores, apresentada pela Rede Sustentabilidade, têm sido analisadas no âmbito da ação que tramita no STF. De Brasília, Paulo Potarã. O voto feminino poderá decidir as eleições de 2026, primeiro pelo número de mulheres candidatas e que concorrem aos cargos eletivos em todas as categorias. Tem mulheres concorrendo às assembleias legislativas, ao Senado, à Câmara Federal, aos governos estaduais e à presidência da República. Números oficiais do TSE apontam para 20.560 candidaturas no plano geral. Desse total, 7.165 são de mulheres, representando em torno de 35% do bolo. Os outros 65% são homens. No entanto, ainda existe o estigma de que mulher não vota em mulher. A professora de Ciências Políticas do IDP, Débora Tomé, entende que este é o momento de mudar a estatística.
5: Se mulher é 52% do eleitorado, e se a gente olha, 82% do Congresso é formado por homens, significa que as mulheres estão votando em homens. É muito importante a gente pensar como a representação pode ser muito mais composta por mulheres, ou seja, é preciso que as mulheres entendam que ao você ter mais mulheres no poder, você tem várias questões que dizem respeito às mulheres que vão estar mais vocalizadas.
2: Existem quase 84 milhões de mulheres aptas para o voto. Uma fatia expressiva. A fundadora do Levante Mulheres Vivas, Raquel Ripani, faz um alerta.
6: Muda muito quando a gente tem a presença feminina dentro dos espaços de poder e a gente encoraja muito as mulheres a pensarem em si na hora de votar. Então tem que ser um esforço mesmo da mulher olhar para a sua vida, para si, falar quem vai olhar pelo que eu acho que é prioritário.
2: No sul do país, uma estatística aflora nos números que vieram através de pesquisa. No estado do Paraná, dos quase 8 milhões e meio de pessoas que vão votar, 53% são mulheres, segundo dados do TRE. E por serem maioria no eleitorado, serão essenciais para escolher os vencedores ao governo do Estado, ao Senado, à Câmara Federal e à Assembleia Legislativa. Na última pesquisa Quest para governador, 23% das mulheres disseram estar ainda indecisas sobre o voto, a maior fatia de indecisos deste levantamento. De Brasília, Paulo Otarã.
7: Quem está de viagem pelo Brasil pode ajudar a entender melhor o comportamento dos turistas. O Ministério do Turismo e Itaipu Parquetec realizam uma pesquisa em 50 municípios das 5 regiões do país. A previsão é fazer cerca de 22.500 entrevistas presenciais até o dia 3 de outubro. A pesquisa vai reunir informações sobre os motivos das viagens, meios de transporte, hospedagem, tempo de permanência, atividades realizadas e gastos dos visitantes. Também serão avaliados aspectos como infraestrutura, qualidade dos serviços, acessibilidade, segurança, conectividade e preços. O ministro do Turismo, Gustavo Feliciano, afirma que o levantamento ocorre em um momento de crescimento do setor e deve ajudar na formulação de políticas públicas.
8: E a pesquisa se dá exatamente para que a gente possa, né, recolhendo os dados mais apurados e fiéis do momento turístico que nós estamos fazendo, implementar políticas públicas consistentes para desenvolver o turismo em todas as regiões do Brasil.
7: A escolha dos municípios levou em conta o mapa do turismo brasileiro e indicadores relacionados à atividade turística. A seleção reúne cidades como Ananindeua, no Pará, Salvador, na Bahia, Fortaleza, no Ceará, Foz do Iguaçu, no Paraná, Brasília, no Distrito Federal e Cuiabá, em Mato Grosso. O ministro destaca que a abrangência nacional busca considerar as diferentes características dos destinos brasileiros.
8: Importante destacar que é uma pesquisa nacional. O Brasil é um país continental com várias demandas, belezas naturais, vários tipos de turismo. Então, é uma pesquisa bastante abrangente.
7: A pesquisa integra as ações do Observatório Nacional de Turismo Sustentável e é coordenada pela Rede Brasileira de Observatórios de Turismo. Os resultados devem ser disponibilizados até abril de 2027 e a expectativa do Ministério do Turismo é usar os dados para orientar ações de desenvolvimento dos destinos e fortalecer a cadeia produtiva do setor. O Ministério também aponta a pesquisa como instrumento para apoiar o desenvolvimento econômico dos destinos e a preservação do patrimônio natural e cultural do país. A lista completa com os municípios onde as pesquisas serão aplicadas pode ser acessada em www.gov.br/turismo ou em brasil61.com. Reportagem Bianca Mingotti.
9: A Agência Nacional de Águas e Saneamento Básico apresentou um plano para enfrentar os impactos do El Niño sobre os recursos hídricos do Brasil até março de 2027. Segundo projeções da Agência Americana NOAA, divulgadas em agosto, é praticamente certo que o fenômeno continue até o fim do ano, com chance acima de 90% de chegar a uma intensidade classificada como muito forte. Os efeitos do El Niño não devem ser os mesmos em todo o país. No Sul, o aumento das chuvas eleva o risco de cheias, exigindo atenção redobrada ao monitoramento de barragens e rios. No Sudeste e no Centro-Oeste, a preocupação é com ondas de calor mais longas. Já no Norte, o acompanhamento se encontra nos níveis dos rios da Bacia Amazônica. No Nordeste, o principal risco é seca. A ANA já trabalha com cenários de distribuição de água para os açudes do semiárido, já que a próxima estação chuvosa pode render menos do que o esperado, o que ameaça a irrigação, o abastecimento das cidades e pode exigir reforço no bombeamento de água pelo projeto de integração do Rio São Francisco. O comportamento diferente das chuvas em cada região também preocupa o setor elétrico, que vai precisar equilibrar a geração de energia nas hidrelétricas com controle de cheias e os demais usos da água nos reservatórios. Para colocar o plano em prática, a ANA poderá declarar situações de escassez hídrica em rios e reservatórios federais, negociar condições especiais de operação de reservatórios e estabelecer regras diferenciadas de uso da água em dezenas de sistemas hídricos do semiárido nordestino. A agência também vai instalar salas de crise regionalizadas e divulgar boletins mensais para acompanhar a evolução do fenômeno. Reportagem Sofia Muniz. O Ibovespa fechou esta quarta-feira em queda de 0,86%, aos 185.814 pontos e 9 centésimos. A Bolsa Brasileira acompanhou a aversão ao risco nos mercados internacionais, em um dia de alta dos rendimentos dos títulos do Tesouro dos Estados Unidos e de preocupação com a trajetória dos juros americanos. Segundo Rodrigo Marcatti, economista e CEO da Veda Investimentos, juros mais altos nos Estados Unidos podem favorecer o direcionamento de recursos para os títulos americanos e pressionar outros mercados. A alta do petróleo ajudou a limitar a queda do índice. As ações preferenciais da Petrobras, a PETR4, subiram 2,59%. Já os papéis ordinários, a PETR3, avançaram 2,71%. A Pril também fechou em alta de 0,76%. Entre as quedas, a Vale recuou 1,85%. Bradesco caiu 2,2%. E Itaú cedeu 1,88%. Reportagem Sofia Muniz.
10: Até 18 de setembro, a Receita Federal recebeu mais de 181 mil solicitações de empresas pelo Simples Nacional e 165 mil pelo regime de recolhimento dos novos impostos. A adesão é para o ano fiscal de 2027, com prazo para as manifestações até o dia 30 de setembro. Do total de pedidos pelo Simples, quase 120 mil foram indeferidos, cerca de 66%. Quem teve o pedido negado, no entanto, ainda tem 30 dias para regularizar as pendências e reverter a situação junto ao fisco. Empresas já optantes pelo regime também precisam decidir como vão recolher o IBS e a CBS a partir do ano que vem. No modelo puro, os dois tributos seguem na guia única do Simples. No híbrido, passam a ser recolhidos separadamente, pelo regime regular. Quem não se manifestar, permanece automaticamente no modelo puro. Mas há entraves para essa decisão, e um deles é a falta de uma alíquota definitiva. Em julho, o comitê que administra o IBS passou a trabalhar, só para a projeção, com uma estimativa conjunta de 27,91% para os dois tributos, acima da referência de 26,5% prevista em lei. Entidades empresariais cobram essa definição há meses. Outra questão é a defasagem de quase

tributos, acima da referência de 26,5% prevista em lei. Entidades empresariais cobram essa definição há meses. Outra questão é a defasagem de quase uma década na atualização dos limites de faturamento do Simples, hoje em R$ 81.000 para o MEI, R$ 360.000 para microempresas e R$ 4.800.000 para empresas de pequeno porte. O reajuste está em discussão na Câmara dos Deputados, que propõe elevar o teto do MEI para R$ 110.000

0: na CBS antes do prazo de opção, que acaba em uma semana. Reportagem Álvaro Couto.
1: A arrecadação federal somou 235 bilhões e 500 milhões de reais em agosto, segundo a Receita Federal. O resultado representa crescimento real de 8,25% na comparação com agosto de 2025 e é o maior valor registrado para o mês desde o início da série histórica em 1995. Um dos destaques foi o setor de extração de petróleo e gás natural. A arrecadação do segmento passou de 871 milhões de reais em agosto do ano passado para mais de 14 bilhões e 400 milhões de reais neste ano. No acumulado de janeiro a agosto, a arrecadação federal chegou a 2 trilhões e 112 bilhões de reais, alta real de 7,12%. Entre os principais tributos, o imposto de renda das empresas e a contribuição paga pelas empresas sobre seus lucros, a CSLL, tiveram um crescimento real de 13,09%. Já as receitas previdenciárias avançaram 4,3% e chegaram a 63 bilhões de reais. A Receita também destacou um ganho não recorrente de 1 bilhão e 944 milhões de reais com o imposto de exportação de óleo bruto relacionado a mudanças na legislação. Os dados foram divulgados pela Receita Federal na última terça-feira, 22 de setembro. Reportagem Bianca Mingotti.
2: A Caixa inicia nesta quarta-feira, dia 23, o pagamento do Bolsa Família referente ao mês de setembro para os beneficiários com o número de identificação social UNIS terminado em 5. Os pagamentos são realizados preferencialmente na Poupança Caixa ou Conta Caixa Tem. Com a Conta Caixa Tem, os beneficiários podem pagar contas e fazer transferências diretamente pelo aplicativo no celular. O valor também pode ser movimentado com o cartão de débito da conta em comércios, unidades lotéricas, correspondentes Caixa Aqui, terminais de autoatendimento e agências da Caixa. Além disso, é possível realizar saques sem cartão nos terminais de autoatendimento e unidades lotéricas, utilizando a identificação biométrica previamente cadastrada em uma agência da Caixa. Para baixar os aplicativos Caixa Tem e Bolsa Família, basta acessar a loja de aplicativos do seu smartphone. É gratuito.
3: Mais de 412 mil contribuintes brasileiros que regularizaram seus débitos com o fisco já podem consultar se estão inseridos no novo lote de pagamentos da restituição do imposto de renda. A consulta ao novo lote de pagamentos foi aberta nesta quarta-feira e estão previstos valores que ultrapassam R$ 1,260 milhões de reais, sendo que deste total, mais de 466 milhões são destinados para contribuintes com prioridade no reembolso. O pagamento será feito no dia 30 de setembro, na conta ou na chave PIX do tipo CPF, informada na declaração do imposto de renda. Essa rodada de pagamento se refere àqueles que caíram na chamada malha fina da Receita Federal de setembro, mas o lote também contempla restituições residuais de anos anteriores. A consulta pode ser feita na página da Receita Federal na internet. Basta o contribuinte clicar em Meu Imposto de Renda e em seguida no botão Consultar a Restituição. Também é possível fazer a consulta no aplicativo da Receita Federal para tablets e smartphones. Caso o contribuinte não esteja na lista de pagamentos, ele deverá entrar no Centro Virtual de Atendimento ao Contribuinte, o ECAC, e tirar o extrato da declaração. Se verificar uma pendência, ele pode enviar uma declaração retificadora e esperar os próximos lotes da malha fina. Produção e reportagem, Eduardo Amaral.
4: Setembro é o mês nacional de luta das pessoas com deficiência. O intuito é conscientizar a sociedade sobre o respeito aos diferentes tipos de deficiência, como é o caso das pessoas ostomizadas. A estomia de eliminação é uma abertura feita por meio de uma cirurgia no abdômen para permitir a saída de fezes ou urina quando o intestino ou a bexiga não conseguem funcionar normalmente. Ela conecta uma parte do intestino ou do sistema urinário à superfície da pele e os resíduos são coletados em uma bolsa específica. A estomia pode ser temporária ou permanente, dependendo da condição de saúde da pessoa. A enfermeira Kellen Cristina de Souza, especialista clínica em estomia de eliminação na empresa Coloplast, explica qual é o padrão de cuidado ideal para o

0: paciente.
1: Avaliação individualizada, acompanhamento frequente desta pessoa, acesso ao produto que de fato encaixe perfeitamente ao corpo, seja o equipamento coletor e os adjuvantes, nas quantidades adequadas, para que essa pessoa consiga fazer a troca do equipamento coletor com uma frequência, em dias alternados, todos os dias, depende do equipamento coletor que ela está usando também, para que ela tenha liberdade de ter a vida que ela desejar ter.
0: O estudante de medicina Michel Romão, de 26 anos, está estomizado há 7 anos por conta da doença de Crohn, uma condição inflamatória crônica do intestino. Ele sabe bem dos desafios de ter uma deficiência invisível para a sociedade, mas confessa que o uso da bolsa adequada ajudou a ter muito mais autonomia.
2: Eu pude começar em cinema, estar mais com os meus amigos, sair com a minha família, praticar exercícios. Tive alguns relacionamentos e era algo que eu não conseguia devido à doença sempre estar em atividade. E também, né, qualidade de vida que a bolsa me proporciona é algo assim, sem comparações.
0: O Ministério da Saúde estima que cerca de 400 mil pessoas tenham algum tipo de estomia. Os vazamentos e complicações de pele ainda são os maiores problemas dos pacientes. Uma das barreiras que mais dificultam a reabilitação é que o equipamento utilizado pelo usuário com estomia de eliminação não é adequado ou não se encaixa no seu estilo de vida, nem é liberado na quantidade suficiente para que a troca seja feita diariamente. Produção e reportagem, Carolina Cassola.
3: Ministros da Suprema Corte Brasileira citados e envolvidos no escândalo do Banco Master continuam sem se falar. Dividido em duas alas, o STF tem de um lado André Mendonça, Cássio Nunes Marques e Luiz Fux. Do outro, Alexandre de Moraes, Gilmar Mendes, Flávio Dino e Cristiano Zanin. Outros três têm posições independentes. Dias Toffoli se considera impedido de tratar do tema e os ministros Carmen Lúcia e Edson Fachin acabam sendo o peso principal na balança. Especialistas e juristas têm acompanhado a movimentação desse jogo de xadrez com preocupação. Para Luiz Fernando Esteves, professor doutor em Direito Constitucional, com o arranhamento da imagem fica cada vez mais difícil uniformidade no STF.
4: Eu acho que não é fácil, não é uma tarefa fácil superar uma crise desse tamanho, e eu diria que nós vamos precisar de muitos anos para que essas crises sejam superadas. Se a gente passa a desconfiar, talvez até a certeza de que os ministros não decidem de acordo com o direito, mas decidem de acordo com conveniência políticas ou até de acordo com acordos que eles possuem com empresários, banqueiros e políticos os mais diversos, a legitimidade do tribunal vai ficar invariavelmente abalada.
3: E os ânimos no colegiado tendem a ficar ainda mais acirrados. Na resposta que precisava dar quanto à sua defesa ante o pedido de Alexandre de Moraes para que Mendonça fosse investigado, o magistrado defendeu o arquivamento do pedido de investigação e recomendou que Alexandre de Moraes seja investigado por suspeitas de abuso de poder e denunciação caluniosa contra um colega. Entre as alegações, André Mendonça aponta os mais recentes fatos publicados na imprensa, que vão além do contrato milionário, a franquia de aeronaves e compensação de cotas, protagonizado por Moraes, sua esposa e filhos, na banca jurídica da família. Na sessão desta quinta-feira, os dois, Alexandre de Moraes e André Mendonça, sentarão lado a lado, mas não irão conversar. De Brasília, Paulo Otarã.
5: Os transplantes de córnea alcançaram um número recorde no Brasil no ano passado. Dados do Ministério da Saúde apontam que foram mais de 17 mil cirurgias realizadas. Apesar disto, a lista de espera segue crescendo. Entre os principais fatores elencados pelo Conselho Brasileiro de Oftalmologia, CBO, estão a falta de reajustes em valores pagos pelos procedimentos e o impacto da pandemia de Covid-19, que causou represamento de pacientes, especialmente entre os anos de 2020 e de 2023. Esta análise e as estatísticas sobre os transplantes foram apresentadas durante o Congresso Brasileiro de Oftalmologia, que foi realizado na cidade de Salvador, no estado da Bahia, entre os dias 9 e 12 deste mês. O diretor do Banco de Olhos da Santa Casa da cidade de São Paulo, Luiz Antônio Brito, explica as etapas para a efetivação da doação.
6: a família aceitando. O banco de óleos tem até 6 horas para captar com a decoração parado, e se o corpo ficar refrigerado, até 12 horas pode ser captado. E em relação à morte encefálica, é captado depois de todos os órgãos que foram selecionados para captação. A partir do momento em que o globo é retirado do doador, é levado ao banco de óleos, é avaliado o globo. A partir do momento que a gente percebe que ele pode ser usado, a gente faz a preservação do globo. Durante a captação é feita a coleta de sangue do doador, onde é avaliado várias sorologias, porque a segurança do receptor também é muito importante nesse processo.
5: Luiz Antônio Brito também detalha o que acontece ao ser identificada a condição favorável do órgão para transplante.
6: É feita a preservação da córnea, que fica pelo menos de 12 a 24 horas preservada. Depois de 24 horas a gente retira da geladeira, faz uma avaliação da córnea com critérios já estabelecidos pela SNT, e a partir do momento a gente avalia a córnea, faz a contagem endotelial, classifica a córnea e repassa para a central de transplante do estado. Aí a central de transplantes entra em contato com o próximo receptor para receber esse tecido. Ele aceitando ou não, ele tem no prazo no máximo de 14 dias a partir do momento da preservação de fazer o transplante de córnea.
5: Em dezembro do ano passado, a fila para transplantes de córnea era superior a 32 mil pessoas. Por outra parte, agora são mais de 37 mil pessoas à espera. Produção e reportagem, Diego Abrião.
7: O técnico encarregado de salvar o Internacional do rebaixamento para a Série B do Campeonato Brasileiro será Eduardo Batista. O Colorado anunciou acerto com o treinador na manhã desta quarta-feira. Batista treinava o Criciúma desde maio de 2025 na Série B. No ano passado, ficou a um ponto do acesso, no quinto lugar. Na edição deste ano, o Tigre é o atual sexto colocado, a 3 pontos do acesso, faltando 9 rodadas. O treinador comandou o time catarinense na derrota em casa para o Operário na noite da última terça-feira e negou acerto com o clube gaúcho em coletiva de imprensa após o jogo.
8: Não tive contato, né? Não tive contato nenhum, né? Aqui já me colocaram no Sport, já me colocaram no Remo, né? Já me colocaram em diversos times, né? Não procede.
7: Contudo, sites de notícias como o Globo Esporte e Zero Hora informam que o acerto já havia sido finalizado desde o último domingo, quando o Inter demitiu o técnico Paulo Pezzolano. A possível troca de comando enquanto o Criciúma busca a volta à Série A gerou protestos da torcida, que xingou o treinador no jogo de terça. Domingo passado, o Tigre já tinha sido goleado pelo Atlético Goianiense por 4-0, e com a derrota de ontem, são 3 seguidas. Segundo o jornal Zero Hora, Eduardo Batista já comanda o treino do Inter na tarde desta quarta e com isso aproveita 2 semanas de treino durante a data FIFA para o jogo do dia 7 de outubro em Porto Alegre contra o também ameaçado Corinthians. O contrato do novo técnico do Internacional vale até o final do Brasileirão, com bonificação caso cumpra o objetivo de salvar o clube do rebaixamento. O Zero Hora também informa que o Inter pagou multa de R$ 300 mil ao Criciúma. Antes de sondar o técnico do Criciúma, o Inter acumulou rejeições. Luiz Ubeldia, Jair Ventura, Diego Aguirre e Maurício Barbieri foram alguns dos nomes contatados pela diretoria. Segundo o Zero Hora, o que chamou a atenção da direção colorada é que Eduardo Batista tem um histórico recente de rápida organização em suas equipes. O Inter ocupa a 18ª posição do Campeonato Brasileiro com 28 pontos, a 3 do Vasco, que é o primeiro time fora da zona da degola. No entanto, o gigante da colina tem um jogo a menos que o Colorado. Produção e reportagem, Breno Zonta.
9: As carretas do programa Agora Tem Especialistas alcançaram a marca de 1 milhão de procedimentos realizados em todo o país. As 120 unidades móveis atenderam quase 394 mil pessoas em 4.290 municípios, levando consultas, exames e cirurgias especializadas para regiões com maior demanda por atendimento. Hoje são 63 carretas de saúde da mulher, 42 de exames de imagem e 15 de oftalmologia, uma estrutura que permite realizar desde mamografias e tomografias até cirurgias de catarata. A estratégia é levar esses serviços para mais perto dos pacientes e ajudar a reduzir o tempo de espera por diagnóstico e tratamento. O ministro da Saúde, Alexandre Padilha, destaca os resultados e explica os próximos passos.
10: Várias cidades, a gente já conseguiu acabar com as filas que estavam represadas. São mais de 170 filas em 88 municípios que zeraram. Ou seja, atendemos todo mundo que aguardava por um exame e uma consulta com um especialista. Esse, aliás, é o objetivo do Agora Tem Especialistas. Fazer o SUS chegar mais perto das pessoas, reduzir o tempo de espera e garantir que quem precisa de um diagnóstico e de um tratamento consiga atendimento mais rápido. E a gente vai continuar ampliando esse trabalho por todo o Brasil. Para isso, fecharemos o ano com 150 carretas espalhadas pelo país, zerando mais filas. Iniciaremos as carretas de cardiologia.
9: Essa ampliação segue em andamento. 12 novas carretas passaram a atender pacientes do SUS nos últimos dias, em 8 estados, aproximando o programa da meta de 150 unidades até o fim do ano. Entre os procedimentos já realizados pelas unidades em todo o país, estão mais de 110 mil tomografias e 80 mil cirurgias de catarata. A maior oferta de atendimento especializado ocorre também em meio ao crescimento das cirurgias eletivas do SUS. Foram 7 milhões 550 mil procedimentos no primeiro semestre deste ano, 8% a mais que no mesmo período de 2025. Os atendimentos nas carretas são gratuitos e destinados a pacientes do SUS, encaminhados e agendados pela Rede Pública de Saúde. Produção e reportagem, Décio Caramigo.
11: O técnico Abel Ferreira, do Palmeiras, tem o nome cotado em Portugal para assumir o Sporting. Tudo porque o treinador Rui Borges está pressionado no cargo devido aos maus resultados. Abel Ferreira, que desempenha um excelente trabalho frente ao Verdão, é o principal nome e tem destaque na imprensa portuguesa, dizendo que é a primeira opção da diretoria. A mudança não seria para 2026 e sim para o ano que vem. Acontece que Abel Ferreira tem contrato com o Palmeiras até o fim de 2027. Vale lembrar que nas redes sociais o torcedor do Palmeiras está dividido. Alguns acreditam que Abel Ferreira já encerrou o seu ciclo e está na hora de mudar. Outros lamentam e temem se Abel Ferreira deixar o comando do Palmeiras, quem iria ser o seu substituto. Vale destacar que Abel Ferreira está na disputa pelos títulos do Campeonato Brasileiro, Copa do Brasil e também a Libertadores da América. E tem uma ligação com o Sporting, até porque Abel Ferreira defendeu o clube como jogador entre 2006 e 2011 e depois chegou a trabalhar nas categorias de base do Sporting, comandando a equipe B. A ligação com o clube português faz com que o nome seja naturalmente lembrado quando o clube procura opções para o cargo de treinador e o trabalho no Palmeiras chamando muita atenção. Com informações do Palmeiras, Daniela Esperon.
12: A saca de 70 quilos da soja inicia esta quinta-feira com movimentos diferentes no Paraná. No interior do estado, o preço subiu 0,28%. A saca é negociada a R$ 155,07. Em Paranaguá, houve queda de 0,17%. A cotação ficou em R$ 171,75. No mercado de trigo, o preço caiu no Paraná e subiu no Rio Grande do Sul. No Paraná, a tonelada é comercializada a R$ 1.533,55. No Rio Grande do Sul, o produto é vendido a R$ 1.418,34. Os dados são do CEPEA Esalq. Reportagem Sofia Muniz. O café arábica abre esta quinta-feira com alta de 0,11%. A saca de 70 quilos é negociada a R$ 1.513,01 em São Paulo. O café robusta também subiu 0,15%. A saca é comercializada a R$ 938,40. No mercado de açúcar, o cristal teve queda de 0,59% na capital paulista. A saca de 50 quilos é cotada a R$ 120,08. Em Santos, o açúcar registrou alta de 0,5%.

0: A saca de 50 quilos é cotada a R$ 120,08. Em Santos, o açúcar registrou alta de 0,91%. A saca de 70 quilos é negociada a R$ 126,82, na média de preço sem impostos. Já o milho subiu 0,11%. A saca de 70 quilos é vendida a R$ 79,82. Os dados são do CPE Esalq. Reportagem Sofia Muniz. O preço do boi gordo teve alta nesta quinta-feira, dia 24, em São Paulo. A arroba é negociada a R$ 357,40. No mercado de frango, os preços permanecem estáveis na Grande São Paulo, em São José do Rio Preto e em Descalvado. O quilo do frango congelado está em R$ 8,32. Já o frango resfriado custa R$ 8,35. No mercado de suínos, a carcaça suína especial teve alta nos atacados da Grande São Paulo e está cotada a R$ 8,12 o quilo. Em Santa Catarina, o suíno vivo registrou queda e é comercializado a R$ 4,85 o quilo. As informações são do Centro de Estudos Avançados em Economia Aplicada, o CEPEA. Reportagem Sofia Muniz.
1: Previsão do tempo para quinta-feira, 24 de setembro de 2026. Região Centro-Oeste, em Cuiabá, Mato Grosso, céu claro nesta quinta-feira. Os termômetros marcam mínima de 22 e máxima de 35 graus. Umidade relativa do ar gira em torno de 90 a 40%. Cachoeira Alta, em Goiás, comemora aniversário com céu predominantemente encoberto. Temperatura mínima é de 21 e a máxima 34 graus. Umidade do ar varia de 90 a 30%. Região Nordeste, em São Luís, previsão de céu nublado. Temperatura mínima na capital maranhense é de 25 e a máxima é de 32 graus nas horas mais quentes do dia. A umidade do ar vai de 92 a 45%. Barras, no Piauí, amanhece com céu claro e acumula nuvens ao longo do dia no aniversário da cidade. Temperatura mínima é de 25 e a máxima 40 graus. A umidade relativa do ar é de 80 a 30%. Região Norte, em Macapá, no Amapá, quinta-feira com céu encoberto. Temperatura mínima é de 25 e a máxima 34 graus. A umidade do ar é de 90 a 50%. Manaus, no Amazonas, tem previsão de céu encoberto o dia todo, com chuvisco à tarde. Temperatura mínima é de 28 e a máxima de 38 graus. A umidade do ar varia de 70 a 35%. Região Sudeste, Belo Horizonte tem previsão de tempo fechado. Os termômetros registram mínima de 16 e máxima de 26 graus. Umidade relativa do ar na capital mineira vai de 100 a 70%. Urupês, em São Paulo, o dia de aniversário tem previsão de céu claro, temperatura mínima de 15 graus e a máxima de 29. Umidade relativa do ar é de 90 a 50%. Região Sul, em Florianópolis, previsão de céu encoberto pela manhã e à tarde e à noite, tempo aberto. Os termômetros registram mínima de 13 e máxima de 21 graus. A umidade relativa do ar fica entre 90 e 50%. Tramandaí, no Rio Grande do Sul, sopra velhinhas com céu claro. Os termômetros registrando mínima de 10 e máxima de 21 graus. A umidade relativa do ar oscila entre 100 e 60%. Você ouviu a previsão do tempo para esta quinta-feira, 24 de setembro de 2026, com informações do Instituto Nacional de Meteorologia, INMET, com redação de Lucília Araújo, da agência Rádio Gov em Brasília, Vladimir Filipim.

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muito bem, estamos de volta, após um longo e tenebroso inverno, né? Nós estamos por aqui com a graça de

muito bem, estamos de volta, após um longo e tenebroso inverno, né? Nós estamos por aqui com a graça de Deus. Muito bom dia a você, meu amado irmão. Bom dia para você, minha querida e amada irmã, você que nos ouve, você que nos prestigia com a sua audiência. Hoje dia... Hoje, quinta-feira, 24 de setembro de 2026. É exatamente isso. É com grande alegria que nós vamos adentrando a sua casa através das ondas desta emissora, seja via web, seja via FM. Vamos que vamos, a partir de agora até às 10 da manhã, ou quase isso, com este nosso programa, né? Quero crer que você aí teve aí uma noite abençoada, né? Uma noite abençoada. E que também já esteja tendo aí um dia abençoado na presença do Senhor, né? É isso que nos importa, exatamente isso. É saber se você realmente está sendo abençoado, se você está, né? Enfim. Eu creio que você foi abençoado, porque eu fui abençoado. Só o fato, né? De nós estarmos aqui. Presta bem atenção. Só o fato de nós estarmos aqui falando sobre coisas de Deus, falando sobre Deus, ainda que seja uma coisa um tanto informal, né? Nós estamos aqui, né? E Deus se agrada disso, pelo seu esforço, pela sua boa vontade, não é? Então, creia tão somente nisso, amém? Teve uma noite abençoada e vai estar tendo também um dia abençoado na presença do Senhor. Aquilo que você não conseguiu ontem, hoje, quem sabe, a vontade de Deus, né? Então tá, hoje dia 24, dia do motorista de táxi, todo motorista de táxi aí, todos, né? Aliás, motorista de táxi, de aplicativo, seja ele quem for, seja muito abençoado neste dia, que Deus abençoe a todos vocês, tá certo? Sem mais delongas, vamos estar fazendo aqui a nossa oração de abertura. Vamos falar com Deus, vamos colocar diante de Deus aqui a nossa causa e também a nossa necessidade, né? Vamos apresentar, ou melhor dizendo, essa não é a oração das causas e necessidade, né? Essa é a oração da abertura do programa. Então vamos falar com Deus. Eu tô meio atrapalhado, sabe? Você deve ter percebido aí, né? Mas são os afazeres do dia a dia, as lutas, né? Aliás, eu quero aqui, não aconteceu nada grave comigo, não, por fato de eu ter faltado ontem, né? Mas a gente teve aqui mais uma aqueles probleminhas de indisposição, o negócio ficou, e a gente acabou, né? E também teve outros problemas aqui também, de ordem técnica. Eu acho que tudo faz parte, né? Tudo acaba influenciando. E não é fácil, não. Mas eu sei que a obra é espinhosa. E eu sei que nós não estamos mexendo com coisa pequena, não. Sabe por quê, irmão? Porque quando a gente é compromissado com a verdade, quando a gente está com mentira, com conversa fiada, com historinha, com ganho financeiro, visando lucro pessoal, aí fica tudo muito fácil. Mas quando você busca pela verdade, prima pela verdade, procura ensinar o bom caminho, isso é conversão. Isso é transformação. Sabe por quê? Porque a maioria das pessoas estão aí voltadas em suas necessidades pessoais, em seu bel prazer, né? E isso acaba virando como se fosse uma cultura. Ir para a igreja é apenas uma maneira de você aprender, descobrir os segredos para ser bem sucedido, né? Pois é, todo mundo acha que pelo fato de ser judeu, aí é todo judeu é bem sucedido. E essa cultura que se criou, né? De fato, todo judeu é abençoado, né? Mas assim, as pessoas ficam achando que ir para a igreja, fazer parte de um ministério, fundar uma igreja, coisas desse tipo, né? Vai trazer prosperidade. Pode até trazer dinheiro. Prosperidade não. Prosperidade é uma coisa muito além do dinheiro, por maior que seja a quantidade que você tenha, tá certo? O dinheiro é apenas uma fração do que se entende.

0: vende por prosperidade. Embora que a maioria das pessoas, quando a gente fala em prosperidade, dinheiro, posses, bens, né? Mas o dinheiro, ele faz parte do que nós chamamos de prosperidade. Não é? Então, quando você consegue se desconectar, não ter vínculo com essa busca, né, desenfreada, aí você começa, sim, a causar danos no inferno. Você começa a abalar as estruturas do inferno. Porque o salvo em Cristo, o candidato aos céus, ele não pode se enrolar com coisas terrenas. Ele não pode estar com os olhos fitos em coisas terrenas. A sua prioridade não pode ser nada terreno. Então, quando você começa a falar e ensinar essas coisas, meu amigo, o pé redondo não fica satisfeito, não, porque ele sabe que as pessoas estão aprendendo, sabe? Aquela passagem lá que fala que os apóstolos, né? Os seguidores lá pegavam tudo que tinham e colocavam nos pés dos apóstolos. Não é que você tenha que dar tudo que você tem, mas aquilo ali simboliza o desprendimento que eles estavam tendo das coisas terrenas e passando a buscar as coisas espirituais. Eles não estavam comprando nada, eles não estavam dando nada para Deus, achando que iam receber em dobro, nada disso. Aquilo era um sinal de desprendimento. Óbvio que automaticamente os apóstolos utilizavam, né, para ajudar um ao outro ali, os irmãos que precisavam, tudo isso, né? Mas o gesto em si simboliza isso, o desprendimento de coisa, o não compromisso com coisa material. Amém? Então vamos orar, vamos agradecer a Deus por mais este dia. Senhor nosso Deus e Pai, em nome do Seu Filho, nós nos colocamos aqui primeiramente para te pedir perdão por nossos pecados, falhas e transgressões. E te agradecemos pela oportunidade e privilégio que o Senhor nos concede. Agora, ó Deus, toma o nosso dia em tuas mãos. Venha nos direcionar.
1: 8 e 10.
0: Tudo que nós falarmos aqui, meu Deus, seja para a tua honra e para a tua glória. Que seja para a edificação do teu reino. Santifica, Senhor, as nossas vidas, a nossa casa e a nossa família. Meu Deus, que essa manhã seja uma manhã da resposta de Deus, uma manhã da cura, da libertação, do renovo de Deus. Que esse programa, que as nossas palavras, o que nós falarmos ou lermos aqui, seja para edificação do teu reino. Como já dissemos, Senhor, não temos compromisso com causa própria. Embora que nós, sim, temos que zelar pela nossa vida e pela nossa família, claro. Mas primeiro o reino, primeiro a salvação de cada um de nós. Primeiro, Senhor, é o Senhor em nossas vidas. Assim eu já te agradeço em nome do teu filho. Amém, amém e amém. Então, meu irmão, minha irmã, priorize a Deus. Se você priorizar a Deus, Ele vai te priorizar, sabia? Se você honrar a Deus com todas as suas forças, com todo o seu amor, com todo o seu carinho, Deus vai te pegar pelas mãos e te chamar de filhinho. Amém? Então tá. Vamos ao nosso versículo do dia, que... Deixa eu abrir aqui o versículo do dia. Tá aqui, olha, versículo do dia. É bom a gente ter sempre um versículo assim pela manhã pra gente ler. A gente já pega aquilo ali, né? Olha, quem conheceu a mente do Senhor para que possa instruí-lo? Nós, porém, temos a mente de Cristo. 1 Coríntios 2:6. Amém? Então, se você tem a mente de Cristo, você tem a mente do Senhor. Porque Cristo, né? Ele me disse que Ele e o Pai, nós somos um só. Pois é. Tudo que ele fazia não era o que o Pai mandava ele fazer, deu autoridade a ele para que ele fizesse. Hoje que ele está à direita do Pai, e nós que temos a mente dele, temos que fazer o que ele faria, ou pelo menos buscar fazer o que ele faria. Claro, guardadas as devidas proporções, e a distância que há, né? Porque há sim, né? Deus, Cristo, ele é divino, né? Ele é santo de verdade. Nós somos, né, pecadores buscando a santidade, a separação, porque ainda há em nós resquícios, né? Claro que há resquícios do velho homem. Isso nos afasta, isso coloca uma barreira. Mas nós que temos a mente de Cristo, ah, meu irmão, é caminho da perfeição, com certeza. É caminho da perfeição, caminho de salvação, com toda certeza. Amém? Então tá, ó, vamos fazer aqui uma parada rapidinha e já já a gente volta com alguns comentários, né? Algumas notícias aqui. Lembrando a você que ontem nós tivemos, porque tivemos aqui aquela que a gente de vez em quando, né, vem tendo aí aquelas, né, aquelas situações aí de indisposição. Gente, você não sabe o que é isso, é uma coisa tão ruim, tão ruim. Você acaba, né, enfim. Vamos lá, 8 horas e 13 minutos, a gente vai pro bloco musical e a gente volta já já, você não sai daí.
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Ok, bom, nós estamos aqui com um projeto, né, com uma coisa de ordem pessoal, vamos dizer assim, né? Porque a nossa área é uma área de tecnológica e tal, aquela coisa toda, e você deu assim um trique, e aí nós começamos a desenvolver, eu vou contar a história pra vocês aqui, começamos a... e talvez seja isso aqui o meu estresse, né? Começamos a desenvolver o software, né? E software de automação para rádios. É um programa que a gente... para quem trabalha com rádio, nas rádios tem, né? Um programa que faz toda essa parte de automatização, de tocar música, de... Esses programas são muito caros, né? E aí Deus tocou na minha cabeça, assim, de... E aí eu comecei a desenvolver, tá? O projeto já está bem adiantado, né? E uma das coisas que estava me atrapalhando, eu acho que consegui resolver agora cedo. Ainda tem que esperar a rádio, né? É, terminar o programa e tal, aquela coisa toda. Provavelmente eu vou testar só na madrugada. Então, avisando para você aí, né, que de repente ouve a nossa rádio de madrugada, saiu do ar ou tocou, né? A música, assim, enfim, só teste, né, alguma coisa assim, vocês não se assustem, não. É um sistema novo que nós estamos tentando implantar aqui, né? De repente até eu vou colocar aqui uma sequência mais tarde, né? Uma sequência de música gospel para não atrapalhar a programação e fazer um teste rapidinho aqui, né, para ver se vai funcionar. Aí vocês orem a Deus, porque isso aí pode abrir portas, né? Tanto para mim, que sou desenvolvedor, como para alguém que de repente queira vender, né? Uma vez que a gente desenvolve, nós temos essa, né? E aí, se você de repente mexe com isso, né, com rádio aí, e quiser ser um representante ou nos ajudar de alguma forma, fique à vontade. Vai ganhar um totózinho também, tá? Não é de graça, não. Então, dando certo, funcionando direitinho e tal, a gente pode pensar em... De repente, né? Mas, por enquanto, é só um sonho, né? Ou, no mínimo, para nós mesmo usarmos aqui na rádio, né? Então, vamos lá. Vamos lá. Olha, vamos dar uma conferida aqui, né? Ore a Deus por esse projeto aí. Peço que Deus abençoe, que abra as portas, se for da vontade do Senhor, né? Bom, pastor é morto a caminho da igreja em novos ataques lá na Nigéria. Meu amigo, olha, eu conheço um nigeriano que inclusive já foi noivo de uma sobrinha minha que já faleceu, né? E esse rapaz nigeriano, ele contava assim histórias escabrosas. Ele é missionário, né? O irmão Fred, né? Ele é missionário da Igreja Assembleia de Deus, né? Faz até um tempo que eu não vejo, mas assim, uma pessoa assim, sabe, um homem de Deus, contava assim histórias escabrosas de lá da Nigéria. E diz assim, olha, no último final de semana, 8 cristãos foram mortos, incluindo o pastor, durante ataques terroristas islâmicos na Nigéria. Segundo a Morning Star News, radicais Fulani atacaram 3 vilarejos vizinhos no estado de Plateau, entre sexta-feira, dia 18, e domingo, dia 20. Em 18 de setembro, os extremistas atacaram a vila de Hakok, isso aí mesmo, né? É Hakok, matando um cristão, né? Uma tragédia devastadora ocorreu na vila. Um homem cristão foi morto por terroristas Fulani, enquanto os moradores cristãos dominam a comunidade, contou o morador local ao jornal Morning Star News. Na noite de sábado, os terroristas emboscaram e mataram 5 cristãos na vila de Gana Hop. As vítimas foram identificadas como Saddam Liia, né, de 43 anos, e Umar, né, 18 anos, Talik, de 35 anos, Bernard, de 38 anos, e Salim, de 37 anos. Meu Deus do céu. Meu Deus do céu. Meu Deus do céu. Todo dia tem, gente. Todo dia tem. Mas o pior de tudo, né? O pior de tudo, eu vou dizer o pior de tudo mesmo, porque

nós estamos vendo, nós estamos falando de mortes de pessoas por serem religiosas, né? Não é porque cometeu crime, não é porque mora numa área de risco, né? Porque as pessoas às vezes falam assim, ah, porque mas no Brasil morre muito mais gente que em qualquer lugar. Sim, é verdade. Mas é, uma coisa é você morar numa área de risco, tá sujeito àquilo ali, é, sair pra rua, de repente acontece, ou de repente tá envolvido em coisa errada, né? Agora, morrer por questões religiosas. Morrer por questões religiosas. Tá, tudo bem, morre você muito inocente aqui também, claro que morre. Né? Mas eu tô falando da questão por ser religioso. É a mesma coisa que eu matar alguém porque essa pessoa é gay. Você tá me entendendo? Claro, não tô comparando religião com sexualismo. Mas eu tô falando que o que que essa pessoa tá me fazendo de mal? A mim nada. Né? Ainda que quisesse. Mas não vai conseguir fazer. Você tá me entendendo? É o mesmo que você matar uma pessoa por ser judeu, por ser católico, ou até mesmo por ser espírita. Né? Matar porque eu acho que a minha religião, que o meu Deus é o Deus verdadeiro. Matar porque você não professa a mesma fé que eu, ou não compartilhamos da mesma opinião. Isso é terrível, minha gente. Isso é terrível. Que Deus tenha misericórdia desse povo e que venha consolar os familiares, né? Olha, jovem com surdez parcial é curada durante oração. Algo se abriu. Durante o evento de louvor, adoração dos Estados Unidos, jovem com surdez parcial me ouviu no ouvido, né, esquerdo. A audição foi restaurada após uma oração específica por essa condição. Eita, coisa boa, hein? Uma jovem testemunha ter recuperado a audição após receber oração durante uma edição do movimento evangelístico Let It Up. Deixa pra lá. liderado pelo músico evangelista Sam Fouch. Em Seattle, nos Estados Unidos, o testemunho registrado durante o evento divulgado nas redes sociais Default repercutiu nesta terça-feira, dia 22, após ser compartilhado pela Carisma Magazine. Amigo, milagre acontece toda hora, é porque as pessoas não procuram, ou às vezes não fica sendo divulgado, é uma coisa linda, maravilhosa. Olha o rostinho dela chorando aqui, a emoção dela chorando, meu Deus do céu, coisa linda, né? Coisa linda, coisa maravilhosa, quando a gente vê acontecer o milagre, né? A cura. E eu já assisti tantos milagres, tanta coisa. Eu assisti, eu sei o que é milagre, né? Coisas, doenças consideradas incuráveis, tudo isso. Olha, a igreja lamenta a morte do videomaker cristão em acidente de helicóptero em Santa Catarina. O rapaz morreu no acidente desse cantor aí, Rick, né? O Rick da dupla, Rick Renner, né? O rapaz, o videomaker era cristão. Paulo Soares, de 24 anos, servia ativamente na IAT.

jovem que servia a Deus com alegria e participava ativamente dos ministérios da igreja. Que Deus venha consolar a família, o coração dos irmãos, né, que estão enlutados aí, né? Triste pela ausência.

0: 8:35.
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Meu Deus, nós te pedimos que toda a ação do mal seja neutralizada. Que ao passar, meu Deus, pela mente, pelo coração desta pessoa, qualquer diferença, qualquer espírito de contenda que seja combatido em nome de nós.

tudo aquilo, meu Deus, que está oculto, venha à tona, em nome de nosso Senhor. Eu quero te entregar, meu Deus, a cada família, essa pessoa, meu Deus,

0: 9:44.
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0: 10:06.
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0: 10:11.
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0: 10:19.
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0: 7:57.
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1: A palavra de Deus em Apocalipse diz: quando tomou o livro, os quatro seres viventes e os 24 anciãos prostraram-se diante do Cordeiro, tendo cada um deles uma harpa e taças de ouro cheias de incenso, que são as orações dos santos. Ele calabanda, ele calabás.

0: porque foste morto e com teu sangue compraste para Deus os que procedem de toda a tribo, língua, povo e nação. E para nosso Deus os constituíste reis e sacerdotes, e reinarão sobre a terra. Aleluia! E ouvi uma voz de muitos anjos ao redor do trono.
1: Bom dia. Lula dizia que a mãe dele ensinava que mentira voa e verdade engatinha. A minha mãe me dizia que mentira tem perna curta. E me ensinou a ler as fábulas. Uma de Esopo fala da lebre e a tartaruga. A lebre confiante saiu correndo na frente, né? Mas quem chegou, enfim, foi a tartaruga. A tartaruga é a verdade, que às vezes chega depois. Vejam só a história do Gonê dizendo que não, só brevíssimo, nem o Vorcaro nunca, jamais. Aí sai a foto dele com o Vorcaro e segurando mal um charuto, né? Ele não sabe nem segurar um charuto. É, ficou feio. E o outro, o Moraes, dizendo lá na sessão, não, eu nunca viajei em jatinho do Vorcaro. Aí aparece agora, também no Globo, a imagem dele e a mulher dele desembarcando de um Legacy do Vorcaro, e não foi a primeira vez, já está registrada outra viagem, jatinho, helicóptero. Eles são donos de cotas, porque vem um segundo contrato de 50 milhões. Né? E Lula, como sempre, fica dizendo que faz as coisas, justiça social.

Social, agora o IBGE mostra que o Brasil é o campeão de distância entre o aluno pobre e o aluno abonado. Isso não é justiça social no ensino. Lula agora, antes de ir para Nova York, brigou com o agro, dizendo que o agro tem que se ajoelhar para ele. Brigou com a igreja, dizendo que tem que acabar com o celibato e ter padre e mulher. O bispo de Piracicaba, por exemplo, disse que o diabo não põe as patas na igreja e incitou as pessoas a votarem bem no dia 4. E, bom, Lula acaba, briga com todo mundo, né? A outra despertou ainda mais vontade eleitoral nos bolsonaristas, dizendo que ele tem que ser reeleito para Bolsonaro nunca sair da prisão. Né? Ele está reconhecendo que se for mudado o Congresso e a presidência da República, haverá anistia para todos os injustiçados no 8 de janeiro. E ainda em Nova York, agora, vai se reunir com o prefeito muçulmano esquerdista que jurou sobre o Alcorão e não sobre a Bíblia, lá de Nova York. Vai ser o único compromisso fora da ONU que ele vai ter que fazer. É isso. De Brasília, Alexandre Garcia.

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1: 12:10.
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Jesus, pelo sangue de Jesus Cristo. Ele tomou sobre si as nossas enfermidades e as nossas dores levou sobre si. E nós o reputávamos por aflito, ferido de Deus e oprimido, mas ele foi transpassado pelas nossas transgressões e moído.

0: 1:06.
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Senhoras e senhores, boa tarde, a paz do Senhor a todos. Bom, gente, vocês que estão nos ouvindo aí somente pela internet, não é pelo FM, não. Vocês que estão nos ouvindo pela internet devem ter notado uma certa inconsistência, né? Uma variação muito grande do período de manhã, com aquelas quedas, idas e vindas do nosso sinal, né? E agora também na parte da tarde, nós tivemos aqui também algumas interrupções, mas aí já não foi nem da própria serviço, não, que já foi restabelecido o problema, nós já resolvemos, tá? Mas como eu havia dito para vocês, estamos trabalhando em um sistema novo, tá? Sistema de automação novo, né? Criado por nós mesmos, tá? Isso aí pode trazer algum fruto, né? Por isso que eu pedi a oração de vocês. Então, o que acontece? Teve essas variações todas, nós já adiantamos bastante o serviço. O restante eu vou deixar para depois da meia-noite. A gente vira zumbi por aqui, né? Então tá, minha gente, né? Pedimos desculpa aí pela inconsistência, né, do sinal, mas agora vai ficar estabilizado tranquilamente, porque nós já paramos por aqui, já se encerramos, e o que nós temos que fazer agora vai ser só na madrugada. Por isso que eu falei, de madrugada vocês vão ouvir muita música diferente, música cristã também, né, mas diferente daquilo que se toca aqui no dia a dia, né? Então, estou muito satisfeito aqui com o processo aqui, né? Graças a Deus, está tocando muito bem. Tá certo? Então tá, a gente fica assim. Forte abraço a todos vocês, mais uma vez, muito obrigado aí. E daqui a pouquinho a gente volta com oração. Tá certo? A oração do meio-dia não pôde ser feita justamente por causa desse problema, né? Mas agora que já está solucionado, já está meio caminho andado, vamos dizer assim, né? A gente já pode ir. Ok? Então tá. Até daqui a pouco, querendo Deus. É claro, ele há de querer. Forte abraço.

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0: Rica!
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2: CCP-FM informa a hora certa.
3: 2 horas.
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4: As eleições presidenciais se aproximam e quase 39 mil brasileiros estão registrados para votar na Itália, que tem o quarto maior eleitorado brasileiro da Europa. A votação será realizada em 2 cidades, Milão e Roma. E a gente conversa agora com a correspondente em Milão, Júlia Valente, que nos traz mais detalhes. Olá, Júlia, bom dia. Como estão os preparativos para o primeiro turno das eleições aí na Itália?
6: Olá a todos que nos acompanham. São apenas 2 cidades para receber um eleitorado que cresceu consideravelmente desde 2022. O aumento foi de 17,5%. Quem vive no norte da Itália votará em Milão, já os brasileiros que moram nas regiões central e sul do país votarão em Roma. A maior parte do eleitorado está registrada em Milão, são cerca de 25 mil brasileiros, e neste ano o consulado mudou o local de votação e reservou um centro de provas para receber as sessões eleitorais. O espaço fica em Turro, no norte de Milão, uma região um pouco mais afastada do centro da cidade, mas com fácil acesso de metrô. Na última eleição presidencial, as principais reclamações em Milão foram a desorganização e o tempo de espera. As filas começaram logo cedo, ocuparam vários metros de calçada e a espera para votar chegou a passar de 3 horas. Para evitar que o problema se repita, o consulado informou que o local alugado para a votação vai fornecer 36 funcionários para auxiliar na organização das filas. Além disso, 156 agentes eleitorais brasileiros foram convocados para atuar durante a votação e ajudar a manter um fluxo contínuo de eleitores. Já em Roma, assim como nos anos anteriores, a votação será realizada na Embaixada do Brasil, localizada em um dos principais cartões postais da capital italiana, a Piazza Navona. Para facilitar o acesso, as entradas da embaixada serão divididas de acordo com as sessões eleitorais. O local também costuma ficar cheio nos dias de votação, mas o processo em Roma geralmente é mais tranquilo do que em Milão, também por causa do número menor de eleitores. Neste ano, cerca de 14 mil brasileiros estão registrados para votar na capital italiana. Em eleições anteriores, Veneza e Florença também tiveram locais de votação, mas desde 2022, o pleito brasileiro na Itália está concentrado.

0: votação, mas desde 2022, o pleito brasileiro na Itália está concentrado apenas em Milão e Roma. Por isso, um dos principais desafios é organizar a estrutura capaz de receber um eleitorado ainda maior do que há 4 anos.
1: Agora, Júlia, a abstenção entre os eleitores brasileiros no exterior costuma ser bem maior do que no Brasil. Qual a expectativa das representações brasileiras na Itália para este ano? E o que explica uma abstenção tão alta aí no país?
0: Exatamente. Desde as eleições de 2010, a taxa de abstenção na Itália tem variado entre 60% e 68%. Para se ter uma ideia, em 2022, a abstenção média entre os eleitores brasileiros no exterior, no primeiro turno, foi de 56%. Na Itália, chegou a 67%. Um dos principais motivos é a distância e custos de deslocamento até os locais de votação. Como apenas duas cidades concentram todo o pleito na Itália, muitos eleitores precisam viajar durante horas para chegar a Milão ou a Roma. Por isso, também neste ano, o consulado em Milão informou que espera receber menos da metade dos eleitores registrados para votar. A expectativa do consulado é que cerca de 10 mil pessoas compareçam às urnas na cidade.
1: Agora, com base nos resultados das eleições anteriores, Júlia, é possível dizer se o eleitorado brasileiro na Itália tende mais à direita ou à esquerda?
0: Olha, o resultado na Itália acompanhou o cenário nacional nas duas últimas eleições presidenciais. Em 2018, Jair Bolsonaro foi o candidato mais votado entre os brasileiros na Itália, tanto no primeiro quanto no segundo turno. Já em 2022, o presidente Lula ficou à frente nos dois turnos. Portanto, não é possível afirmar que o eleitorado brasileiro na Itália seja tradicionalmente mais alinhado à direita ou à esquerda ou a um partido específico. E para saber qual será a tendência deste ano, será preciso aguardar o resultado das urnas.
1: Muito obrigado, Júlia Valente, que participou do Linha Direta de hoje.
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Essa música também faz parte do repertório do meu coração e eu quero cantar com muito prazer. É de um grande amigo. Uma música que ramificou o Brasil inteiro. E a gente canta com o maior prazer, porque o povo pede. 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
1: 2:10.
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Receba agora uma bênção do Senhor.

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4: 2:30.

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1: 2:40.
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O atual presidente dos Estados Unidos fez uma promessa contundente, afirmando que seu governo irá extinguir qualquer tipo de interferência no hemisfério ocidental. A declaração sinaliza uma postura firme em relação à política externa da região. Esta promessa se alinha a um discurso de maior controle e influência dos Estados Unidos em sua área de atuação tradicional, podendo gerar impactos nas relações diplomáticas e econômicas com os países da América Latina e Caribe.

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0: 6:50.
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1: Ah, Senhor, quando que eu desejar não for a tua vontade, me livra da minha. Vamos fazer melhor. Olha, eu quero a tua vontade de tal forma que assim, ela não vai mais ser a tua vontade, vai ser a minha, que por coincidência é a tua, e vai ser a tua que por coincidência é a minha. Vamos fazer assim, converte o meu coração, converte a minha mente e me ensina que é só esperar acontecer. É só esperar acontecer. É só não parar. É só continuar. E vai. E a gente vai viver o plano melhor, que é Jesus.

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1: 4h30.
2: Boa tarde. Algo que me preocupa é o poder moral de Cássio Nunes Marques como presidente da Justiça Eleitoral. Porque no dia 15, terça-feira, naquela plenária, ele demonstrou que está acuado e que cedeu às pressões. Pressões que mostraram os 500 mil mensais do filho dele, Kevin, com Vorcaro, a mulher de 10 mil reais, né? E agora está aparecendo mais uma mansão no Rio de Janeiro, no Carnaval. Enfim, será que ele tem força para conter Gilmar Mendes, que já se meteu na Justiça Eleitoral, no caso do Bolsa Família? Porque o candidato Renan entrou na Justiça Eleitoral dizendo que Lula, com o poder econômico que tem o presidente da República, né, está tirando uma vantagem ilícita ao anunciar aumento de 15% do Bolsa Família a ser pago entre primeiro e segundo turno. E Gilmar interferiu, combinado, claro, com Lula e com Messias. Messias deve ter passado para ele esse pedido e para ter uma ação. Ele se lembrou que era relator de um caso semelhante lá de 2020, aí ressuscitou aquilo e decidiu: não, isso é constitucional, ponto final. Não? E agora é um assunto que está lá na Justiça Eleitoral. E Cássio até agora não disse nada. Como vai ser daqui para frente, nessas duas semanas que faltam para a eleição, em primeiro turno e depois? De Brasília, Alexandre Garcia.
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2: A crise financeira do Corinthians ganhou mais um capítulo. O clube não conseguiu pagar os direitos de imagem do elenco masculino no prazo, vencido em 20 de setembro, e agora acumula 2 meses de atraso. Segundo a diretoria, cada parcela representa cerca de 10 milhões de reais, e ainda não há previsão para regularizar os pagamentos. Além disso, o Timão possui pendências relacionadas a férias e premiações dos jogadores. A situação se soma ao atraso de uma semana nos salários registrados em carteira, regularizados antes do confronto contra os Estudiantes, pela Libertadores. No primeiro semestre de 2026, o Corinthians registrou déficit de 246 milhões de reais, enquanto também enfrenta 3 punições que impedem a contratação de jogadores, relacionadas a dívidas de aproximadamente 21,5 milhões de reais.
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2: O goleiro Gabriel Brazão, do Santos, passou por uma cirurgia no ombro esquerdo, em Belo Horizonte, na última segunda-feira, dia 21. O procedimento foi considerado um sucesso. O jogador vinha sentindo fortes dores na região, que pioraram após a partida contra o Atlético Mineiro, pela Copa Sul-Americana. A cirurgia, inicialmente prevista para o fim da temporada, foi antecipada, e o atleta só deve voltar aos gramados em 2027. Com a ausência de Brazão, o técnico Cuca terá que reorganizar a posição para a reta final do Campeonato Brasileiro. Diógenes assumiu a titularidade na vitória sobre o Remo, enquanto João Paulo aparece como opção para a sequência da competição. O Santos informou que o goleiro iniciará a recuperação nos próximos dias, com repouso e fisioterapia, sem pressão para retornar antes de estar totalmente recuperado.

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2: O Cuiabá venceu Náutico por 3-0 na Arena Pantanal pela 29ª rodada do Campeonato Brasileiro da Série B. Lorenzo abriu o placar para o Dourado, enquanto Cauã Christian marcou duas vezes na etapa final, garantindo a vitória da equipe mato-grossense diante de sua torcida. Com o resultado, o Cuiabá chegou aos 43 pontos e assumiu a 10ª colocação na tabela. Já o Náutico permaneceu com 38 pontos, na 14ª posição. A vitória reforça a campanha do Dourado nesta reta final da competição, enquanto o Timbu busca a recuperação nas próximas rodadas para melhorar sua situação na classificação.
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2: O Santa Cruz e a Ferroviária estão muito perto de garantir o acesso à Série B do Campeonato Brasileiro de 2027. Segundo um levantamento divulgado, o Santa Cruz tem 96,5% de probabilidade de subir, enquanto a Ferroviária aparece com 91,5%. Os números consideram o desempenho das equipes após o primeiro turno da segunda fase da Série C. O Santa Cruz lidera seu grupo com 9 pontos e 100% de aproveitamento, enquanto a Ferroviária soma 7 pontos e também ocupa a primeira colocação da chave. As duas equipes podem confirmar o acesso já na próxima rodada, dependendo dos resultados. Os dois primeiros colocados de cada grupo garantem vaga na Série B, e os líderes ainda disputam o título da Série C.
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2: A Associação do Futebol Argentino está próxima de acertar a renovação de contrato do técnico Lionel Scaloni, cujo vínculo atual termina em dezembro de 2026. A proposta prevê mais 2 anos de contrato, até a Copa América de 2028, com possibilidade de extensão por outros 2 anos, chegando à Copa do Mundo de 2030. As negociações avançaram nas últimas semanas e a federação demonstra otimismo para manter o treinador no comando da seleção. Após a derrota para a Espanha na final da Copa do Mundo de 2026, Scaloni chegou a colocar sua continuidade em dúvida e afirmou que conversaria com o presidente da AFA antes de tomar uma decisão. O treinador, que conquistou títulos importantes com a Argentina, incluindo a Copa do Mundo de 2022, deve comandar a equipe nos próximos amistosos, enquanto as partes trabalham para concluir o acordo.
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3: Glória a Deus. 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

0: 5:55.
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1: CCP FM informa a hora certa.
2: 6:20.

coração ser igual a Deus. 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

0: CCP-FM informa a hora certa.
1: 6h40.
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0: 7:40.
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0: 7:45.
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0: 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CCEP FM informa a hora certa.
1: 8 horas.
2: Cara, beleza? Como é que vocês estão? Meus amigos, no final da noite de ontem e no início da madrugada de hoje, a Globo, mais uma vez a Globo, puxou o pino da granada, jogou no colo de Lula e de Alexandre de Moraes. Em torno do quê? Vazamentos de mensagens envolvendo nosso companheiro Daniel Vorcaro. Diálogos do Daniel Vorcaro com Valfrido Vardi, que ele é advogado, badalado, conhecido, amigo do Boulos. E mais algumas causas aí muito polêmicas que já apareceram na imprensa nos últimos tempos, umbilicalmente ligado ao PT. E nas conversas, eles falavam sobre Lula, festas sem a Janja, whisky, ajudar o amigo Alexandre. Adivinha quem é o Alexandre, o amigo? Rapaz, viu? Eleição, né? Ah, meu Deus, pense que eu tô triste com as últimas novidades que apareceram. Basicamente todas elas pela coluna da Malu Gaspar. E obviamente, né, se eu tô falando isso é porque a gente vai falar bastante sobre isso. O vídeo é basicamente sobre essas revelações e mais algumas peripécias que a turma do Supremo vem aprontando. Ainda falar um pouco mais sobre o plano aí da ala de Alexandre de Moraes, Gilmar Mendes, Zanin, Flávio Dino, para impedir o Cássio de participar dos julgamentos, porque, segundo a imprensa, o Cássio se declarou impedido, porque é presidente do TSE, mas, assim, uma vez que as eleições acabem, quando Flávio Dino liberar o pedido de vista e colocar em pauta mais uma vez, porque o Cássio não votaria, né? Ele falou que ele estava vindo, que era presidente do TSE. Pode votar, inclusive, aí para ver o processo de investigação quanto carequinha. Vamos falar sobre isso, vamos falar rapidamente sobre Mendonça, coisas que estão rolando. E a última parte é para a gente falar sobre eleições, puxar um pouco aí o que aconteceu no dia de ontem, o Lula na ONU, as críticas que ele recebeu também da Globo, a Natuza Neri falando que o Lula não é mais favorito. Olha só, né? Olha só, né? Enfim, vamos que vamos, porque, felizmente, hoje é mais um dia que temos muitas notícias positivas para comentar. Antes de começar com as revelações, é porque isso aqui tem tudo a ver com o escândalo do Banco Master. Eu não sei se vocês ficaram sabendo, tinha um site no ar, um domínio, que tinha as mensagens do Paquito todas organizadinhas, como se fosse o site oficial do WhatsApp. Para qualquer brasileiro comum conseguir clicar lá no chat, ver, botou as mensagens em ordem, sabe? As mensagens verdes, as outras cinza claras, igualzinho o WhatsApp que você usa. E aí, anteontem, saiu, né, a informação de que esse domínio foi bloqueado pela justiça. Aí o Lucas fala assim, ó, rapaz, bloquearam o Master Whats sem aviso nenhum. Ferramenta que só organiza dado que já é público e dá transparência para o povo acompanhar o que a imprensa e a Polícia Federal já divulgaram, né, das conversas aí do Banco Master. Rapaz, quem é que tá por trás disso daí, rapaz, de uma decisão dessa? Aí vem a gringa Brasília, o Deu Bolsonaro, fala assim, o rapaz tinha criado um site onde agregava os chats públicos e já publicados das conversas do WhatsApp do Paquito e sem aviso ou explicação, o site foi tirado do ar. Estranho isso, hein? Alguém teria mais informações sobre como isso aconteceu? Ah, agora a gente tem explicação. Agora temos a explicação quem foi que entrou em campo para dar um cala-boca e tirar a transparência do caso. Ali, ó. Site que exibia conversas de Vorcaro é bloqueado a pedido do PT da Bahia. Turma do Jax Master. Que era assim, ó. Um Icarne com Guga Lima. Não esqueceram a história não, né? Apartamento, o pé direito, 2,45 e outros códigos secretos que essa gente utilizava para conversar entre si. Aí o Mafinha comenta, né? Ué, mas não era um escândalo da direita? Aí esse arroba NPTO é um petista assumido que escreveu que deu um livro escrito sobre o PT que trabalha na Folha de São Paulo. Eu li todas as suas colunas e lá você disse que era um escândalo da direita. Eu não tô entendendo. O PT da Bahia está tentando
3: impedir que a população saiba dos diálogos para quê? Para ajudar a direita? Eu não estou entendendo. E aí, falando do PT da Bahia, o Banco Master, o Jerônimo, usou a aeronave citada no caso Master em agenda eleitoral. Mas beleza. Tudo isso daqui é farinha pouca. O pirão começa a ser cozinhado a partir daqui. A primeira de todas as matérias, todos os membros da equipe assinaram. Achei de bom tom, né? Malu Gaspar uniu os seus três mosqueteiros, o Rafael, o Johan e o Iago, falou, ó, vamos aqui todo mundo junto, todo mundo vai botar aqui a digital, vamos publicar a primeira. Aquela manchete que já pautou a internet, né? Advogado de Vorcaro diz que banqueiro presenteou Lula. Agradeceu mais uma vez o uísque. Ei, rapaz. Será que era Macallan, gente? Segundo a SECOM, não teve nada. Lula nega que foi presenteado. Mas vamos ver o que diz a Malu Gaspar, né? O advogado Valfrido Vardi, amigo do Boulos, comentamos ontem sobre a história do Toffoli, que suspendeu a multa, a da Lava Jato, quando abordávamos sobre o editorial do Estadão. A decisão do Toffoli, que suspende aquela multa de quase 11 bilhões, entrou dentro de um processo movido pelos partidos de esquerda. Um dos advogados que assina a peça dos partidos de esquerda é o senhor Valfrido Vardi. O alemão, é um brasileiro que trabalha na Alemanha, que o nome dele agora, que foi o cara que ajudou a escrever parte do PL 2630, o projeto de lei das fake news, né? O da censura, apresentado pelo Orlando Silva, é parceiro do Valfrido Vardi. Entrou pro grupinho lá do Vardi Associados, estava muito feliz com isso, esqueci o nome dele. O Sérgio Moro também trabalhou pro Valfrido Vardi quando saiu do governo Lula. Durante o governo Bolsonaro, teve um escândalo. Não, no início do governo Lula, em 2023, tô na dúvida se foi também em dezembro ou foi em outubro. Teve escândalo envolvendo o patrocínio de Itaipu para um evento jurídico. Deixa eu abrir esse aqui. Esse aqui é bom. Só para mostrar para vocês a lista de presença. Eu lembro se nesse a gente já tinha comentado do Xixo também. Ele é amigo do Xixo também, o seu Valfrido Vardi. Deixa eu abrir aqui o Atlas. Deixa eu dar uma pausa aqui para não perder muito tempo. Aqui, ó, foi no Atlas de outubro. Itaipu contra a Lava Jato. Na época eu tomei conhecimento disso, porque o Leonardo Coutinho... Não compartilhou a matéria da Cruz

Na época eu tomei conhecimento disso, porque eu lá no Rádio Coutinho não compartilhou uma matéria da Cruzoé, aí falava na estatal Itaipu patrocina evento contra a Lava Jato. E isso daqui ia fazer sentido um tempo depois. Lembra lá da história do Ápio, juiz Ápio, que em determinado momento chegou até a ligar pro genro do Moro, foi afastado aí, mil uma confusão envolvendo o Ápio? Pois bem, o cara que apareceu compartilhando na internet informações do Ápio era o Xixo. Que é esse aqui, ó. Wilson Ramos Filho, um dos coordenadores deste evento, ao lado do Valfrido Vardi. O Xixo, que é o Wilson Ramos Filho, foi a pessoa que o Lula passou sua primeira noite fora do seu quartinho especial em Curitiba. Quando ele sai de Curitiba, ele pernoiteia com a Janja na casa do Xixo, que inclusive entrou pro conselhão do Lula. E aí você vê aqui a nata desse evento. O Alfredo, advogado do Paquito. Aí tava lá, né? Alisson Mascaro. Dá um Google aí. Alisson Mascaro, denúncia, USP. Vê do que ele foi denunciado. Antônio Carlos de Almeida Castro. Eu acho que é o Cacai. Não tenho certeza. Augusto de Arruda Pinto, do Márcio Tomás Bastos, do IDDD. Era do secretário do governo Lula, lacrador, perseguidor. Agora que eu vou quem de esquerda, mas não sei muito. Florestan tá no Brasil 247, é um maluco, surtado. Gabriel Sampaio é aquele de Oclinhos que tá o tempo todo na Globo News e na CNN. Cabelo pichado de lado, vocês devem saber quem é. Direto a quem já aparece. É um afetadinho que eu dei o bolsonarismo. Curiosamente, tá ali. A Gisele Citadino, não sei quem é. Helena Lobo, Jacinto Coutinho, Jackson Zílio, Zé Henrique de Faria, Juarez, deixa eu ver aqui. O Lenny Streck, outro petista maluco do Brasil 247, do Nacif. Tem um portal lá, né, que é o... Qual é o portal do Nacif? O Jornal GGN. Aí o Beluso, petistão também, maluco. A Magda, Manuel, Marco Aurélio Carvalho, nosso Big Mac, coordenador da campanha de Lula, né? Maravilhoso. Mônica Bergamo, óbvio, é petista, tem que chamar algum petista. Ney Belo, amigo lá do Gilmar Mendes, que queria emplacar lá no TRF, Bolsonaro não emplacou, foi uma briga. Pedro Serrano, idem, petistão também, sempre no Brasil 247. Parceiraço do Valfrido. Eu não sei se ainda estão em sociedade ambos juntos, ainda estão juntos na vaga de advogados. Eu estou até na dúvida se o Pedro Serrano também não assinou a peça junto com o Valfrido Vardi. Aí tem o Rafael Valim, parceiro de quem é a sociedade. Reinaldo Azevedo, óbvio, petista. Enfim, era a nata. Só os melhores, né? Como vocês podem observar. Pois bem, esse é o Valfrido Vardi. Advogado do Paquito. E aí, um diálogo, ele citou um suposto uísque dado de presente a Lula, na conversa que ocorreu 49 dias após a já conhecida reunião entre Lula e Paquito, no Palácio do Planalto, em 4 de dezembro de 2024. Valfrido diz ainda que o petista mandou um abraço para o banqueiro. O encontro entre Vorkar e Lula foi mediado pelo Guido Mantega. Aí diz, né, contou com o apresentador do Galípolo, o Rui Costa, a gente vai falar mais sobre esse evento daqui a pouco. Aspas, querido, eu estive com o PR hoje, PR é presidente, né? Ele me perguntou se você estava bem, mais tranquilo. Ô, rapaz, como Lula é gente boa, né? Tava tão preocupado com o Paquito. Eu lhe disse que sim, ele agradeceu mais uma vez o uísque e mandou um abraço. Outros detalhes eu conto pessoalmente. Escreveu o Valfrido para Vorkar em 22 de janeiro de 2025. O então CEO do Master, por sua vez, respondeu com emoji de coração. Procurada pela equipe da coluna, a SECOM, da Presidência da República, afirmou que Lula não recebeu presentes e tampouco enviou recado para Daniel Vorkar. Lula acabou de confundir a Janja com a Marisa Letícia. A memória do Lula não está tão boa, viu? Mas eu vou acreditar na SECOM. O Lula não lembra de nada, mas disse ele lembra. Ele lembra da cachaça que ele não recebeu. Porque se não é uma coisa que o Lula gosta, é de cachaça. Se ele tivesse realmente ganhado a cachaça, ele tinha lembrado. Se bem que é cachaça, né? Não sei se você gosta de uísque também. Na troca de mensagens com o Vorkaro, o Valfrido Vardi demonstra estar acompanhando de perto a movimentação do cliente junto ao governo Lula. Já no dia da reunião, às 1h32, ele escreveu para o dono do Master: parabéns, soube que foi muito bom, vou almoçar com um amigo agora. Bom, não fica claro quem é um amigo, mas

0: às 1h46, ou seja, aparentemente durante o almoço, o Valfrido escreve de novo. Me dizem que vocês são muito extravagantes. Isso que ele não sabe das quengas. Que palavreado, viu? E o Vorcaro responde, kkk, falou de festa na Grécia. Nem dê ainda, pô. O Paquito ficou engabulado, né? Ele gosta. Em seguida, Vorcaro acrescenta, quase que eu falei, isso é problema? E aí o Vade responde, olha agora. Ele quer participar sem a Janja. Rapaz, quem que quer participar sem a Janja, hein? Quem que quer participar sem a Janja? Cara, vamos fazer uma grande farra sem ele, claro, que a Janja não vai deixar ali, né? Rapaz, mas quem que quer ir sem a Janja? Lula se... Ah, não, Lula. O Lula tá velho já, não aguenta. O Lula não aguenta colar com o Paquito. Vai infartar, viu? Nem se tomar o remédio vai fartar. Pra colar com o Paquito, tem que estar disposto. O homem é brabo. Minutos depois, às 11h51, nova mensagem. Tô ouvindo aqui, você foi muito bem. Ô, bicho, eu comecei a ler essa notícia ontem, gente. Você fala, não é possível. Eu tava fazendo a live lá com o Pablo e o Mafinha. Aí eu falei, bicho, eles ficaram tempo todo tentando jogar o Flávio no esquema, no escândalo do Master. No final do dia, quando a bomba explode, explode no colo de quem? De quem? De quem? De quem, gente? Inclusive, assim, eu tô fazendo questão de martelar o Valfrido Vardi, porque eu acho de verdade que esses escândalos, essa questão da multa da Lava Jato, né? Deixar de pagar lá a JBS. Eu acho que faz parte desse ciclo de impunidade que incomoda muita gente. E eu acho que pode ser utilizado como um bom argumento. Então, se eu fosse um político da direita, ao comentar sobre esse caso, eu não daria destaque apenas que ele quer participar sem a Janja. Por mais que essa parte seja muito boa. Também não daria destaque apenas. Gostou muito do uísque e perguntou como é que você tá. Eu faria questão de destacar quem é a pessoa que o Vorcaro tá escrevendo. Como essa pessoa é umbilicalmente ligada ao PT. Ele é amigo pessoal do Boulos. Ele viajou com Boulos para Cuba já algumas vezes. Ele era sócio do Reinaldo Azevedo, do Valfrido Vardi. Não sei se ainda são. O programa deles era junto, eles dois, né? Então, assim, não é qualquer pessoa, é uma pessoa do círculo duro do petismo. Mesmo depois do encontro entre Paquito e Lula, Valfrido Vardi continuou fazendo lobby pelo Master junto ao governo. Em 19 de fevereiro de 2025, um mês depois de ter dito que se encontrou com o presidente, Vardi enviou um áudio ao Paquito, irmão, deixa eu falar... Marcola mandou mensagem agora cobrando a data, pronto. Aí você tá assim, Marcola, que Marcola? O Marcola do Lulinha e da Roberta Luxinger. Olha que mundo pequeno, né? Você tem uma data a partir do dia 6 que é boa pra gente marcar? Minutos depois ele complementa, e aí em seguida seria com o presidente. Vorcaro não responde, e no dia 25 de fevereiro, o advogado volta à carga. Boa tarde, meu irmão. 12 ou 13 de março para almoçar com o Marcola em Brasília. Aí a gente define no dia o encontro com o chefe, que pode ser no mesmo dia se tiver brecha. O que você prefere? Vorcaro responde apenas com ok. Estou precisando de você. Aí, quantos minutos passaram? Deixa eu ver aqui. Foi 8h36. 8h36. 24... Oh, ah. 24:03, 27 minutos depois, de novo o Globo. Mensagem de Paquito mostra um advogado articulando a aproximação de banqueiro com o governo. Estive com o presidente longamente ontem. Você vai gostar. Ei, rapaz. Conversas extraídas pela PF do celular de Paquito mostram seu então advogado Valfrido Vardi relatando ao banqueiro conversas que dizia ter mantido com Lula, integrante do governo. Vardi construiu sua carreira combinando advocacia de perfil... Ô, vai. Olha só, viu? Assim, ó. Pera aí. Vardi. Boulos. Cuba. Eu acho, sem sacanagem. Deixa eu ver. Aqui, aqui tem a foto já, pronto. Olha lá. Se liga isso aqui, ó. Eu, se eu fosse político, não sou, eu ia no mínimo perguntar se quem fez Guilherme Boulos virar político foi o Daniel Vorcaro. No mínimo, porque assim, o Boulos virou ministro basicamente despachando junto a Lula, né? E ele e Valfrido Vardi são um e carne. Aí tem que perguntar se Daniel Vorcaro fez lobby pro Guilherme Boulos ser ministro Lula, né? Aqui é a matéria da época, Léo. Viagem. O que Guilherme Boulos e Valfrido Vardi Júnior viram em Cuba? E eles assinaram juntos. Aqui, ó, Guilherme Boulos e Valfrido Vardi. Não, não é qualquer tipo... É amigo de viajar junto pra Cuba. Vamos pra vocês. Devia perguntar. Quem foi que emplacou? Quem foi que fez lobby pra Boulos virar ministro? Foi o Daniel Vorcaro? Deixa aí o Boulos explicar, mostrar de onde que vem a indicação dele. Vardi construiu sua carreira combinando a advocacia de perfil litigioso em grandes disputas empresariais com a ampla rede de interlocução nos meios político, empresarial e jurídico. Como vocês podem ver, né? Até viajar para Cuba com Boulos, ele viajou. A partir daí, em abril de 2024, Vardi iniciou uma articulação com o ex-chefe de gabinete da presidência, Marco Aurélio Santana Ribeiro, também conhecido como o Marcola do Lulinha, para colocar Vorcaro em contato com Lula. Em um áudio enviado ao banqueiro, o advogado pediu que ele encaminhasse um e-mail sobre os assuntos de interesse do Master. A solicitação, segundo a gravação, partiu de Marcola. Fala, Dani. Acabei de receber uma mensagem do Marcola, secretário pessoal do Lula, cobrando teu e-mail. Manda para mim um e-mail, pô, sobre os assuntos aí que você quer falar. Os interesses do grupo, eu ajeito aqui, eu mesmo mando um e-mail, eu mando do meu endereço eletrônico, dizendo, olha, na condição de advogado, doutor Daniel, eita, poxa, eu gostaria de pedir uma reunião com o presidente da República sobre tais e quais assuntos, porque ele está esperando isso para poder marcar. Um negócio bonito, né, arrumado. Vamos lá que eu ouvi o áudio. Temos imagens e áudio também. Ai, ai, ai, viu... E o Valfrido Vardi é bonito, viu? Pensa no nome bonito. Ave Maria, que homem bonito. Escute só.
1: Fala, Dani, tudo bem? Deixa eu te falar, acabei de receber uma ligação do Marcola, secretário pessoal do presidente, cobrando o teu e-mail. Manda pra mim os e-mail, o e-mail sobre os assuntos que você gostaria de falar, os interesses do grupo, eu ajeito aqui.
0: Opa,
1: e eu mesmo mando o e-mail. Eu mesmo mando do meu endereço
0: eletrônico.
1: Dizendo, olha, na qualidade de advogado, doutor Daniel Vorcaro, eu gostaria de pedir uma reunião com o presidente da República sobre tais e quais assuntos, tá? Porque ele tá esperando.
2: Como disse uma.
1: Isso para poder marcar.
0: Cabeça só pra mostrar que tem a voz dele, que não é só uma imagem, né? Não é só uma mensagem. Tem áudio. Aí vai aparecer o PT, vai falar o quê? Não é verdade. Olha essa voz. Não é do Valfrido Vardi, é inteligência artificial. No mês seguinte, em maio de 2024, Paquito e o amigo do Boulos voltaram ao assunto do encontro com Lula. Aspas, saí da sala do presidente. Ele me perguntou o teu e-mail. Você é doido. Escreveu Vardi ao banqueiro, que não havia enviado o e-mail para Marcola conforme solicitado. Você vê que o Paquito, velho, ele queria, mas também não queria muito, não, sabe, se encontrar com o Lula. Fica até parecendo que é o Lula que convidou o Paquito. Insistência, né, em colocar os dois juntos. Os registros de acesso ao Planalto, obtidos por meio da Lei de Acesso à Informação, mostram que o Valfrido Vardi entrou no local às 4h30 daquele dia. A mensagem foi enviada a Vorcaro cerca de uma hora depois. E aí, gente? E aí? No dia que mandou a mensagem, segundo a Lei de Acesso à Informação, o Valfrido Vardi realmente estava no Planalto. E aí? Vai aparecer o que agora? A turma do Lula falando que é mentira? É mentira? É mentira? É mentira? Né? Foi o quê? Falsificaram o registro pra falar que o Valfrido Vardi foi? Sem ir? Os diálogos indicam que, para abrir um canal de contato com Lula, continuaram nos meses seguintes, período em que Valfrido relatou encontros e conversas com Lula. Em 5 de setembro de 2024, Vardi escreveu: "Estive com o presidente Lula longamente ontem, você vai gostar. Encontremos-nos hoje, sem falta." Vorcaro respondeu apenas: "Vamos." Não há, porém, registro de visita do advogado ao Planalto nessa data. Ali, né? "Bom dia. Estive com Lula longamente ontem, você vai gostar. Encontremos-nos hoje, sem falta. Vamos." Se eu não tenho registro. Bom, um dos encontros do Lula com o Vorcaro foi em 4 de dezembro de 2024, que não tem registro também. É vendo do Guido Mantega. Não tem registro. Então, não dá pra falar que o Vorcaro e o Lula se encontraram, mas também não dá pra negar. Em 1 de novembro de 2024, Vardi voltou a procurar seu cliente e disse: "Tem um recado do MJ e do presidente." "Bom dia, preciso falar, tem um recado do MJ e do presidente. Quando nós nos vemos?", afirmou ele. O Vorcaro respondeu: "Hoje então, porque viajou." A sigla MJ é utilizada como uma referência a quem? Ao Lewandowski. Lewandowski, que tinha sido contratado para ser conselheiro do Master. Aí saiu, mas deixou o filho dele lá, né, tomando conta. E temos notícias do Lewandowski também, viu? Temos mensagens. Daqui a pouco. 20 dias depois, em 21 de novembro do mesmo ano, Vardi perguntou ao seu cliente: "Quando você pode encontrar o presidente?" Uma hora depois, os dois se falaram por telefone. Em seguida, o advogado mandou outra mensagem: "Tudo ajustado." Segundo registros obtidos por meio da Lei de Acesso à Informação, Vorcaro visitou o Planalto em 3 ocasiões: 4 de dezembro de 23, 1 de março de 2024 e 3 de abril de 2024. O encontro com Lula em 4 de dezembro de 2024 não consta na agenda oficial, conforme revelado pela coluna de Lauro Jardim. Já Valfrido Vardi, amigo do Boulos, o advogado dos partidos de esquerda, o mestre de derrubar multas bilionárias com a canetada do Toffoli, esteve na sede do Poder Executivo em 10 oportunidades diferentes entre 2023 e 2024, inclusive no dia 4 de dezembro, quando houve a reunião entre o banqueiro e o presidente. Ah, tava lá também, né? Nesse encontro, o do dia 4, estava presente o Guido Mantega, que foi quem fez a reunião realmente acontecer, Rui Costa, Alexandre Silveira, além do Galípolo. Ao comentar com Vorcaro a respeito do encontro com Lula, Valfrido escreveu: "Parabéns, soube que foi muito bom." O advogado brincou com o banqueiro: "Vamos resolver. Me dizem que vocês são muito extravagantes." Eita, Vorcaro e o Lula. Aí tá ali, né? "Parabéns, soube que foi muito bom." Aí tem uma chamada de voz perdida: "Vamos almoçar comigo agora." Aí o Paquito liga, fala 1 minuto e 39 segundos: "Vamos resolver. Me dizem que vocês são muito extravagantes." Pouco mais de um mês depois da reunião no Planalto, em 22 de janeiro de 25, o advogado escreveu a Vorcaro: "Estive com o PR, presidente, hoje. Ele perguntou se você estava bem, mais tranquilo. Ele disse que sim. Ele agradeceu mais uma vez o uísque." Ah, a turma... Né? Essa matéria é um pouco mais densa. Em 17 de fevereiro, Vardi perguntou a Vorcaro se poderia confirmar o almoço com Marcola. O banqueiro então respondeu no dia seguinte: "Vamos marcar Marcola quinta sim." Ao que Vardi reagiu: "Já anunciou essa data." Por meio de sua assessoria, o ex-chefe de gabinete de Lula afirma que o encontro não ocorreu. A possibilidade de um segundo encontro com Lula foi mencionada em outro diálogo de 6 de março do ano passado, quando Vardi encaminhou uma mensagem ao banqueiro. PR disse que topa receber o Vorcaro, mas disse que dessa vez chamará também o Jax. Que Jax? O Master? Para participar, porque, olha o parênteses, por causa do outro sócio, viu? O Guga Lima, rapaz. Chama o Guga Lima, o para representar, né? O Guga Lima. Vamos tentar marcar. Escreveu ele uma possível referência ao Jax Master, que era próximo do Guga Lima, né? Onde começa a confusão toda no Credit Sexta na Bahia. Em seguida, o advogado acrescentou: "O presidente vai me ligar em alguns minutos para tratar do seu caso." Ei, do quê? Tratar do seu caso? É sério, velho. Eu jurava que o Lula...

O presidente vai me ligar em alguns minutos para tratar do seu caso. Ei! Do quê? Tratar do seu caso. É sério, velho. Eu jurava que o Lula passava longe do caso do Master. Nunca imaginei que o Lula estivesse umbilicalmente conectado ao Vorkar, rapaz. Chegou a ligar pro Valfrido Vard, velho. Não é possível isso. É fake news. Eu acho que o Valfrido Vard tá enganando o Vorkar. Isso. Faria. Você acha que o Lula faria isso? Aí, você vê, né? Aqui, isso aqui é curioso. Essa imagem é curiosa. Porque não é que o Valfrido inventou pro Paquito que Lula disse que topava receber ele. Foi alguém que mandou essa mensagem pro Valfrido e o Valfrido caminhou. Ou seja, não é o Valfrido que é mentiroso. Alguém deve ter enganado o Valfrido. Assim, eu vou falar que o Lula vai te receber. Agora, eu pergunto para você, gente. Vem cá. Quem é a pessoa ou as pessoas que cuidam da agenda do Lula e que o Lula pode receber ou não? Reza a lenda que é o Marcola, né? Foi o Marcola que mandou essa mensagem pro Valfrido? Que coisa, né? Que coisa. Só falta aparecer daqui a pouco, na festa do Vorkaro, o Lulinha e a Roberta Luxinger. Aí eu vou dar risada, viu? Mas tá bom. É isso mesmo, né? O Lula vai ligar aí. Vai ligar. Jax Master. Diz que a gente ia falar do Lewandowski, né? Vorkaro disse que precisava dar algum caso a filho de Lewandowski para justificar o contrato. Tu consegue imaginar isso? Pessoal, tu já viu alguma empresa, algum negócio, qualquer coisa que seja, você contratar mão de obra, contratar um funcionário, contratar qualquer coisa sem ter a necessidade? Assim, não, o cara vai ter um mercadinho. Não, contratar ali fulano. Pra quê, rapaz? Não sei não, mano. Contrata aí. Ele não tá precisando de gente, não. Vê se não tem, sei lá, um chão pra ele limpar. Dá uma vassoura pra ele limpar, vai. Procura alguma coisa aí. Cara, nenhum empresário contrata pessoas do nada. Nenhum empresário contrata pessoas do nada. Sem necessidade, né? A não ser que a contratação não seja por questões de necessidade, né? E seja uma tentativa de conseguir blindagem diante dos contatos que o Lewandowski possui, do acesso que o Lewandowski possui. Ainda mais um contrato tão caro. Mensagens trocadas pelo Paquito indicam que ele pediu em dezembro de 2024 ao então diretor jurídico do Banco Master que desse um caso ou um parecer ao filho do Lewandowski para justificar um contrato que tinha com o escritório de advocacia dele. Arruma coisa aí, velho. A primeira mensagem do Paquito sobre o assunto é das 21 horas do dia 9 de dezembro de 2024. Ele diz ao ex-diretor jurídico do Master, Luiz Renó: preciso ajuda sua. E encaminha o contato de Henrique. Renó responde: claro. Aqui, o que está pegando? Chamar? Posso? O cara então diz: calma, temos um contrato. Tem que chamar ele urgente. No banco, você se apresentar, falar que trocou o diretor, pedir desculpas que ficamos sem contato e dar algum caso ou parecer para ele fazer. O ex-diretor jurídico confirma o recebimento das ordens e diz: já havíamos no passado informado, mas irei chamar e alinhar. O Orcaro responde: tem que chamar ele no banco, fazer presencial e já pedir algo. Minutos depois, Renaud diz ao banqueiro: amigo, relaxa, resolvido. Amanhã, você precisa de algo específico? O Orcaro afirma com um provável erro de digitação, que significa preciso passar algo para ele, né? No dia 12 de dezembro,

Um escândalo envolvendo ele, Alexandre de Moraes, Dom Pedro III, nos primeiros segundos do dia de hoje, meia-noite zero. Malu Gaspar e o Rafael Moraes Moura publicavam. Advogado de Vorcaro sugeriu dar um jeito com Alexandre quando o Banco Central discutia intervenção no Master. Eita, pô, essa aqui é muita maldade minha. Mas eu fiquei achando que a Malu Gaspar, ela tá de sacanagem. Essa é a maldade do meu coração. Eu tô achando que a Malu Gaspar tá tentando pegar esse caso e conectar com aquelas mensagens reveladas no relatório da PF, né, que o Paquito tá falando, por exemplo, das questões do Banco Central, né, do G, que é o Copeu Galípolo, né? Falei, pô, velho, que onda é essa aí? Estão tentando falar... tentando conectar o Carequinha de novo a interferências em prol do Paquito. Em julho de 25, quando o Master já era alvo de uma investigação do Ministério Público Federal e da PF, e o Banco Central discutia internamente uma possível intervenção no banco, o advogado Valfrido Vardi sugeriu para o Paquito buscar o Carequinha, Dom Pedro III, para evitar que a instituição fosse liquidada. De acordo com mensagens que constam do celular de Vorcaro, obtidas pela equipe da coluna no dia 23 daquele mês, Vardi encaminhou ao cliente uma mensagem que havia recebido de alguém que ele não identifica. Aspas. Descobriu o seguinte aqui. O presidente, né, o PR, falou com Guido ontem por telefone. Guido informou que está em Londres. PR disse que vai chamar assim que retornar. Vamos dar outro jeito. Lá vai o Lula. Lá vai o Lula, né? Guido mencionado é Guido Mantega. PR no jargão de Brasília, que é presidente. Vorcaro responde, Alexandre. E vai de retruca, assim, vou pavimentar. Naquele mesmo dia, às 2h49, Vardi já tinha tentado ligar para Vorcaro, mas ele não atendeu. Liga, tô com o Marcola, atende. Tá de novo, esse Marcola é amigo de todo mundo, viu? Escreveu em referência ao então chefe de gabinete de Lula, né? O Marcola, da Lulinha. Do Lulinha, da Roberta Luxinger. O banqueiro respondeu que poderia falar em 10 minutos. Pouco depois, às 13h49, o advogado encaminha a mensagem sobre o PR. Aí diz, né? Ô, Vorcaro, vivia dias complicados com a deterioração dos indicadores do Master, o avanço das investigações do NPF, que havia aberto e abriu inquérito para apurar o negócio de 2 bilhões envolvendo o Master e o BRB. Hoje, se sabe que no dia 15 de julho, ou seja, 8 dias antes da troca de mensagens, o Banco Central já havia alertado o Ministério Público Federal que, no primeiro semestre de 2025, foi constatada a cessão de créditos inexistentes ao BRB, adquiridos pelo Banco Master de empresa terceira, configurando indícios de crimes contra o sistema financeiro nacional. A hipótese de uma intervenção que já havia sido discutida passou a ser alvo de um debate acirrado no Banco Central que rachou. Aí, 3 horinhas depois, o Rafael vem sozinho falar, né? Advogado de Vorcaro propôs estratégia matadora para levar amigo Alexandre de sanção. E aí o que fica claro com essa nota é que basicamente eles vão demolir por terra, mostrando assim que o caso Master como um todo, se esse caso, se as ações de dentro do caso Master tinham o objetivo de ajudar politicamente e principalmente eleitoralmente alguém, era para ajudar o Lula. Tá duvidando? Lá do celular do Paquito, mostram que o Valfrido Vardi, que atuando em defesa dele até janeiro deste ano, propôs ao dono do Banco Master uma estratégia matadora para livrar o amigo Dom Pedro III das sanções impostas pela Lei Magnitsky. O plano envolvia acionar a Corte Interamericana de Direitos Humanos sob alegação de que o governo Trump estava atacando o ministro do Supremo para viabilizar a eleição de Bolsonaro nas eleições de 2026. Acho que nós deveríamos ajudar na defesa do seu amigo Alexandre lá nos Estados Unidos. Eu, além das relações, tenho uma estratégia matadora para ajudá-lo na Corte de Direitos Humanos. Vorcaro responde, vamos, vou falar com ele. E aí? O Master não quer, o Master não queria que Bolsonaro fosse candidato. E agora? Daniel Vorcaro e Valfrido Vardi não queriam que Bolsonaro fosse candidato. Ajudar o Lula, né?

Vardy prossegue. Não há alguém aqui que possa ajudar mais do que nós. Quero nada em troca, só ajudar mesmo. O presidente americano está atacando com os da lei dos seus poderes de presidente, um juiz togado brasileiro para viabilizar a eleição no Brasil de um seu subordinado que é Bolsonaro. Pois é, ele não quer não. A gente vai combater Bolsonaro. Aí quem interferiu na eleição, ó. 2 dias antes do diálogo, Dom Pedro III havia sido enquadrado na Magnitsky. O ato formalizou a ofensiva do governo Trump contra o judiciário no Brasil. Agora, olha essa safadeza aqui. E foi costurado por apoiadores de Bolsonaro. Apoiadores de Bolsonaro. Eduardo Bolsonaro agora virou apoiador de Bolsonaro. Eduardo e Paulo Figueiredo viraram apoiadores de Bolsonaro. Tá bom. Em retaliação ao avanço das investigações da trama golpista. Mas as confusões envolvendo o Careca, o judiciário, e essa tentativa de ajudar o Lula não param por aí. Abrindo só alguns parênteses, antes de falar de uma ajudinha amiga pro Lula na eleição, ontem o Mendonça deu uma arrepiada. Ontem Mendonça, na sua defesa aí, né, no que diz que ele cometeu abuso de autoridade, ele contra-atacou e ele acusou o Careca de abuso de autoridade. Mendonça fala, cara, esse relatório aqui que foi utilizado como é um relatório ilegal. Isso configura abuso de autoridade. E o pediu para o Fachin acesso à íntegra do inquérito das fake news. Eita, poxa. Já pensou começar a aparecer o que está dentro desse monstro? Desse inquérito monstruoso? Do outro, do mesmo, do, ainda do lado do Mendonça, né? Ainda não do outro lado, o senhor Cássio Nunes Marques, o Cássio, tá sinalando aí que talvez possa voltar para votar nos casos do Mastro, né? Ele falou que tava pedindo vista, mas agora pode desistir da vista, tá ali, ó. Nunes Marques sinaliza votar em processos do caso Mastro após eleições. O ministro Cássio Nunes Marques sinalizou interlocutores que pretende votar em processos associados ao caso Master após o período eleitoral. Isso incluiria, por exemplo, uma eventual votação de abertura de processo contra Alexandre de Moraes. Mal a imprensa noticiou que o Cássio pode entrar em campo, mal noticiou. Cássio enfrenta pressão no Supremo e grupo fora de julgamento sobre Vorkar. Não vem, não. Ó, fica quieto aí, viu? Mal Cássio anunciou, aliado de Moraes, prepara uma nova ofensiva contra Cássio para evitar voto em caso sobre Vorkar. Não vem, não. Enfim, o grupinho de sempre, Gilmar, Xandexon, Flávio Dino, Zanin, estão preparando uma nova ofensiva contra o Cássio. A estratégia visa impedir o magistrado de votar em ações sobre as relações de Moraes com o Paquito, bem como na representação de Moraes contra o Mendonça. O grupo pro Moraes começa a mandar recados nos bastidores do Supremo. Se Cássio insistir em votar, ele e o Supremo serão submetidos a novos constrangimentos e haverá pedido para também julgar em plenário a suspensão de Cássio. O afastamento de Cássio é considerado crucial pelos aliados de Moraes para evitar derrotas no plenário, com a formação de uma ala composta por Cássio, Mendonça, Fux, Fachin e Carmen Lúcia. Você tem 5 contra 4, né? O grupo oposto alcança a maioria para impor derrotas ao ministro no julgamento sem interesse. Desde a semana passada, Cássio passou a ser alvo das estreias do solar de Paquito, né, pela PF. O Fux também tá na mira. Ontem saiu essa, né? Diálogos indicam que Vorkaro usou empresas para bancar homenagem a Fux em Nova York. Aí tá ali, outro lado. O ministro do Supremo diz que nunca trocou mensagens com ex-banqueiro e que a Forbes Brasil fez convite e custeou despesas da viagem. Vorkaro deu orientação para que a compra de passagens fosse feita por revista e usou a agência para patrocinar almoço para Fux, indicam conversas. É, a Forbes, pô, é um grupo conhecido mundialmente, né? Agora a Forbes Brasil, se ela tá debaixo do guarda-chuva do Vorkaro, aí são outros 500. Não é uma denúncia tão grave quanto a do Cássio, por exemplo, a sair do Fux. Mas voltando, né? Quem também apareceu aí? Gilmar. Aí vem o Cláudio Dantas contar que o Vorkaro comprou 451,3 milhões em precatórios de ex-braço direto de Gilmar. Aquela senhora, né?
antes de falar um pouco mais do Gilmar e daquela decisão do Bolsa Família, o William Vac falou o seguinte: instrumento de poder de Moraes vira alvo no Supremo. Na feroz luta dentro do Supremo, pela primeira vez, Dom Pedro III foi acusado formalmente de abuso de autoridade e investigação contra ele solicitado ao presidente da corte. A acusação e o pedido de investigação partiram do Mendonça, que por sua vez tinha sido acusado por Moraes de abuso de autoridade. A disputa é crucial para o futuro da corte e, em boa medida, para o país também, pois o eixo principal da acusação feita por Mendonça a Moraes é o famigerado, nas palavras de Mendonça, inquérito das fake news, que foi durante 7 anos o principal instrumento de poder de Moraes para fora do Supremo. E como se viu na presente confrontação, tentou transformar em arma também, contra um de seus colegas, o que está em questão não é apenas quem se tornou, como se diz, dono da narrativa. No momento, Dom Pedro III e o grupo que o protege se empenha em melar as provas e conjunto de indícios que, extraídos pela PF, do solado Paquito, sugerem a relação de alta promiscuidade entre eles. Desmoralizar quem relatou a investigação era uma parte da estratégia de defesa. A outra é saber quem controlava qual pedaço da PF. O Supremo tem diante de si agora várias decisões a serem tomadas. Investigar ou não Moraes pelas ligações com o Paquito. Investigar ou não Mendonça, acusado no inquérito das fake news por Moraes. Investigar Moraes por abuso de autoridade. E tudo isso, e muito mais, vai depender das eleições. Não vamos aprofundar muito, mas martelar mais uma vez, gente. É importante votar direito no Senado. Não dá, gente, cadeira. Cada senador conta. Todo senador não petista vai fazer muita diferença. A outra oportunidade de eleger 54 só vai ocorrer daqui a 8 anos. O momento é agora. O momento da virada desse país. Mas vamos lá. O Mário Sabino vem criticar também, mais uma vez, a turma. E eu acho importante essas críticas, porque se você não comenta do assunto, o assunto começa a ser esquecido e começa a ganhar espaço na imprensa outros assuntos, que podem ter relevância, mas esse assunto eu acho que é prioridade zero, né? Acho que para todo mundo da direita mesmo, assim, os bolsonaristas raiz, essa questão do Supremo, pelo amor de Deus, é a chance real de resgatar o país. Então, não pode ficar sem falar desse assunto. Ele tem que estar na ordem do dia, tem que... Até lá, falar, não deixar que as pessoas esqueçam. Porque a estratégia do Flávio Dino de pedir vista passa não só pela questão da eleição, mas ver se muda o clima, o momento, o povo esquece. Pauta aí quando ninguém estiver vendo. E o Mário Sabino comenta, bicho, é pública do abraço mortal do Supremo no Leviatã, em completa subversão do seu papel constitucional. O Supremo é hoje o maior agente de instabilidade desde que foi instaurado. O teratológico em guerra das fake news, a mais alta instância do judiciário, se tornou um Leviatã que estende a sua sombra ameaçadora sobre os demais poderes da República e sobre todos os aspectos da vida nacional, partidária legítima e o livre pensamento, quando eles não são da sua conveniência. Sem quaisquer limites impostos pela lei e pela honra, ministros passaram a se querer donos do poder, de um poder absoluto que os corrompe absolutamente, tanto de ponto de vista moral como material. Não há que esperar de um monstro que ele elimine a sua monstruosidade, e a nação pôde constatar isso na sessão do dia 15. Como é impossível que o Supremo promova a autolimpeza necessária para que volte ao seu leito de promotor de paz social, é o Senado que precisará executar o saneamento tal como lhe confere a Constituição. Tão importante quanto a eleição presidencial será, portanto, o pleito para o Senado. É urgente eleger senadores comprometidos em levar adiante o impeachment de ministros, em livrar o tribunal dos seus elementos perniciosos, não como vingança pessoal ou política qualquer, mas como ato de salvamento da República. Para que a tarefa seja cumprida, Batoré não pode permanecer na presença do Senado. E assim, e tem que ter 54, né? Com 54, Batoré realmente não será presidente do Senado.
Cúmplice do atual estado de coisas, o seu lugar é a lata de lixo da história. Não existe democracia na qual existem cidadãos que se comportam como se estivessem acima da lei e que, investidos de deveres constitucionais, violam a própria Constituição para satisfazer os seus apetites mais baixos. É preciso resgatar a República do abraço mortal do Leviatã. A eleição para o Senado é o único caminho. E tem gente brincando, tem gente que segue brincando de eleger Simone Tebet, Marina Silva, Leila do Vôlei, Érica Cocai. Agora deu inclusive o seguinte, ó.

Estado é o único caminho. E tem gente brincando, tem gente que segue brincando de eleger Simone Tebet, Marina Silva, Leila do Vôlei, Érica Cocai. Agora deu inclusive o seguinte, ó. No Paraná, o que é que tá pintando no horizonte? O TSE não vai discutir agora a inelegibilidade do Deltan. Eles não vão. Eles vão esperar passar a eleição e aí derruba. Se derrubar, os votos não contam. Quem será eleito será o segundo e o terceiro colocado. Se Deltan Dallaiol não tiver a hombridade de descer do pedestal, tirar sua candidatura, falar não vote em mim e transferir os votos, que seja pro Cury, para Cristina Grêmio, temos chances gigantescas de eleger Gleisi Hoffmann. Chances gigantescas. Esse discurso do que nada, não sei o que, vamos até o fim. Eu acho que isso daí vai ajudar a eleger a Gleisi, viu? Se a Gleisi Hoffmann se eleger, foi graças a Deltan Dallaiol e Felipe Basco, inclusive, já falou que tá até o final com o Deltan Dallaiol. Continuando. Marco Aurélio Mello apareceu para reclamar da ação do Gilmar, porque não foi só dar uma canetada passando por cima do TSE para, né, fazer um bem bolado em relação ao Bolsa Família. A coisa é pior. A forma como foi feita é escabrosa. Marco Aurélio vê risco à segurança jurídica em ação reaberta por Gilmar Mendes. Ministro aposentado do Supremo disse que processo arquivado está morto, porque o Moraes não deu qualquer decisão. Ele deu essa decisão dentro de um processo que já estava arquivado. O cara desarquivou um processo, bicho. Sabe? Não tem mais lei. Não tem mais lei nesse país. Aí o Estadão comentou muito bem sobre isso. Supremo atua como justiça eleitoral. O Gilmar escolheu uma semana peculiar para pregar a imparcialidade da justiça eleitoral, depois dele acusar em seus perfis o Mendonça de atuação político-eleitoral e chamado de pichuleco e boneco de campanha, advertiu que magistrados envolvidos em proselitismo partidário deveriam avaliar se tem condições de permanecer no TSE. Bom, o sermão seria bem menos desconcertante se na véspera o próprio Gilmar não tivesse instrumentalizado o Supremo para dar a campanha de Lula uma mão amiga sob uma controvérsia que a justiça eleitoral ainda examinaria. O mandado de injunção 7.300, ajuizado em 2020 para cobrar do governo a regulação da renda básica, já havia transitado em julgado e estava arquivado desde 2024. No dia 16 passado, a DPU pediu providências sobre a atualização do Bolsa Família. No dia seguinte, Lula editou o decreto que elevou o PIS em 15%. Ato contínuo, a AGU do Bessias pediu para o Supremo que reconhecesse também a compatibilidade do reajuste com a lei das eleições. E Gilmar Mendes concordou no mesmo dia. Pense, que velocidade, né? Com 1.001 casos para resolver, mas é prioritário. O mandado de injunção tratava da política de renda, a lei do Bolsa Família prevê atualização periódica. E o próprio Supremo já discutiu em 2021 a incidência do artigo 73, parágrafo 10 da lei das eleições, que proíbe a distribuição gratuita de bens, valores ou benefícios por parte da administração pública no ano em que se realiza a eleição. A manobra questionável está no salto entre uma orientação geral e sua aplicação a um decreto concreto editado 17 dias antes do primeiro turno e com pagamentos às vésperas do segundo turno. Enquanto finalidade eleitoral, uso promocional e abuso de poder ainda estavam em discussão. O precedente de 2021 pressupunha a ausência de abuso. Em 2026, essa premissa estava justamente por ser examinada. O TSE não perdeu sua competência. Ainda pode apreciar, mas vai ter que fazer sob constrangimento, né? Após o ministro do Supremo já ter declarado que aquele decreto não afronta uma das principais restrições eleitorais invocadas contra ele. Marco Aurélio Mello, relator original do mandado de injunção, resumiu a situação com crueza. É processo fim do processo morto. Se causas encerradas continuam disponíveis para fatos que ainda nem existiam quando foram julgadas, a prevenção pode ganhar vida própria e o sorteio perde sua função. Some-se a isso a decisão individual, tomada em horas, sobre tema que envolvia uma eleição e aplicação de precedente do plenário. O Gilmar Mendes não tem limite.

0: Em fevereiro, a Maridite ligada ao Toffoli já recorrera a expediente semelhante. Ressuscitou uma ação arquivada sob a relatoria de Dilma Mendes para barrar quebra de sigilo determinada por uma CPI. O padrão é inquietante. Processos mortos podem virar atalhos para relatorias sob medidas. Não tem lei nesse país. Mendes exige do TSE atuação imparcial e apartidária e ameaça com suspeição quem se desviar desse padrão. Sua própria intervenção, porém, favoreceu a medida de grande interesse do Lula. E isso torna legítimo perguntar por que o rigor contra a politização dos outros convive com tamanha elasticidade do próprio poder do Gilmar Mendes. Gilmar já defendeu que o infame inquérito das fake news permanecesse aberto pelo menos até as eleições. Ao comentar a possibilidade de um Senado favorável ao impeachment de ministros, pontificou que o todo institucional caminharia em outra direção. Agora reivindica para o Supremo a função de supervisão eleitoral. São contextos diferentes, mas neles reaparece a ideia de uma corte autorizada a administrar os riscos produzidos pelo jogo político. Independentemente do favorecido da vez, se o atalho virar regra, cada disputa sensível estimulará uma corrida ao Supremo. Quem chegar primeiro tentará entregar ao TSE uma controvérsia já marcada por alguma decisão monocrática da Corte Superior. Hoje beneficia Lula. Amanhã pode ser outro governo, ministro, outro candidato. Isso aqui eu comento depois, que eu quero comentar das eleições do Lula na ONU e do Estadão, né? Que tá tentando aí declarar com vergonha um voto no Flávio. Declararam em editorial hoje, né? Os dois do Estadão meio que falando aí que o Flávio... É, dá pra ser o Flávio. Lula tava lá na ONU. O governo levou mais de 70 pessoas na comitiva. Mais de 70. O Alexandre Moraes, não é de Moraes, e é Moraes com I, relembrou que em 2021 a Malu Gaspar escrevia assim, ó: Bolsonaro arrasta uma das maiores comitivas para os Estados Unidos, mas ministros não têm agenda oficial. Uma das maiores. Sabe quantas pessoas tinha com o Bolsonaro em 2021? 17. Lula tem 70. A Malu Gaspar estava ocupada soltando os vazamentos do Vorcaro, né? Ela podia publicar essa nota aí, sabe? Porque esse Bolsonaro é uma das maiores. O Lula mandou uma mais de 4 vezes maior. Mais de 4 vezes maior. Porque 4 vezes daria 68. O Lula levou 70. A indignação seletiva. Aí a CNN diz que Lula faz discurso eleitoral na ONU e PT avalia uso em campanha. Aí o Mauro Diacrônico relembra, em 2022, né? TSE mantém a decisão e Bolsonaro não pode usar fala do discurso da ONU em campanha. Bom, espero que o Lula também não possa, né? Sejam as mesmas regras. Mas vamos lá. Vera Magalhães. Fala o óbvio dessa vez, né? Não passou pano. Na ONU, Lula aborda temas da campanha e revela temor de derrota. A postura de Lula é uma postura de alguém que está com medo, que sabe que vai perder. Aí fala: o Lula começou falando que as maluquices ao redor do mundo, papapá, pipipi, assuntos globais, conflitos nos Estados Unidos. E ele terminou o discurso esquecendo onde estava e falando diretamente sobre as eleições de 4 de outubro, alertando para que considera risco de retrocesso, ou seja, a própria derrota e a volta do bolsonarismo ao poder. No geral, o discurso começou como um de estadista, consternado com os caminhos da humanidade, e terminou como um de um político local, muito preocupado com a própria biografia e o risco de encerrar a carreira com a derrota. Ou seja, Lula, muito aplaudido na parte inicial e bem menos no final, foi se apequenando à medida que vestia a carapuça dos assuntos que Trump ou a família Bolsonaro conseguiram, de uma forma ou de outra, introduzindo o debate eleitoral. O Estadão publicou um editorial inteiro. Esses estão os dois últimos parágrafos, onde basicamente eles declaram voto em Flávio Bolsonaro, né? É um voto antipetista. Na ONU, Lula escolhe seus inimigos. Aí passa o editorial desmontando tudo que o Lula fez e termina falando: agora, sem ter o que mostrar, depois de tantos anos de governos petistas medíocres, que entregaram um país com estado balofo e endividamento explosivo, juros na estratosfera, renda comprimida, baixo crescimento, investimento pífio. Lula recorre mais uma vez ao espantalho da ameaça à democracia, cuja sobrevivência dependeria de sua vitória contra Flávio Bolsonaro. Parágrafo final. Sejamos claros. A democracia brasileira não depende de Lula. Não depende. Se por acaso Lula vier perder a eleição, terá sido porque a maioria dos que se dispuseram e as urnas se cansaram de suas mistificações, do seu discurso anacrônico e de sua incapacidade de oferecer uma visão de futuro. Simples assim. Então não vem com esse papo que o Flávio é golpista. Curioso, né? Ontem, para colocar uma pimentinha no ódio de Lula, após pedido de Trump, 14 países classificam o PCC Comando Vermelho como terroristas. Como assim? É o tal escudo das Américas. Todos os países membros falaram, beleza, são terroristas. É óbvio, né? Como é que o governo Lula reage? Pressão dos Estados Unidos, o PCC Comando Vermelho tem viés político. Soberania do Brasil, pronto. Eita, bicho, essa galera tem uma preocupação com as facções que eu não consigo compreender. Eles querem jurar de pé juntos, mas de pé juntos, que essa turminha é do bem. Não, meu Deus, soberania. Meu, para, véi. Espero que as pessoas, que os políticos consigam explorar isso daqui, né? Pelo amor de Deus. Aí a Natuza Neri e a tropinha da Globo News, em dois momentos diferentes, comentaram aqui sobre o senhorzinho Lula. Não é o mais o favorito, né, gente?
1: Uma fonte da campanha do Lula na sexta-feira passada, do jeito que tá, parece que o presidente está empenhado em perder. Disse com esse grau de frustração, né? Claro que eles acham que, apesar de todas as dificuldades da Lula, mas que os acertos precisam ser acertos muito mais finos do que parece.
0: O jeito que tá empenhado em perder, né? Aí o do favorito é esse daqui, ó. Cadê? Mas esqueci de baixar, mas tá aqui.
1: Hoje o Lula não exibe mais a condição de favorito nessa eleição.
2: É, ele subestimou o Flávio por um erro de cálculo, né? Ele achou que ele estava disputando com o Flávio. Ele não está disputando com o Flávio, ele está disputando com o Bolsonaro, pai, com uma ideia de Bolsonaro, com uma imagem de Bolsonaro, que ainda por cima está na cadeia. Quem botou na cadeia foi o Alexandre de Moraes. Aí você mistura tudo e é difícil.
3: Suponha que lá atrás o PT e o Lula tivessem sido força total em cima do Flávio de forma e conseguissem arruinar a pré-candidatura dele aí naquele momento. O que viria no lugar? Provavelmente Michele ou Tarcísio.
1: Mas eu não acho que seja o força total contra o Flávio. Assim, a ideia não é o que eles estão fazendo agora. Porque eu acho que o que eles estão fazendo agora é meio que o que eles já iam fazer e fariam em qualquer campanha. O que eu estou dizendo é o seguinte, é que o Lula não preparou proposta, não se preparou para um debate difícil quando todo mundo dizia que o debate seria difícil. Todo mundo dizia, gente. Eu já ouvi o Merval dizendo, já ouvi você dizendo, já ouvi vocês todos dizendo, o bolsonarismo é uma força muito importante na sociedade brasileira.
2: Esse erro é comum no Brasil. Em 2006, o Zé Serra era o candidato, governador em São Paulo e candidato. Estava na frente da pesquisa e a Dilma lá atrás. Eu fui almoçar com o Serra.
3: 2006 era 2010.
2: 2010. E aí fui almoçar com o Serra no Palácio Eu perguntei, e aí, como é que...
1: A gente faz isso, tá, gente? Só pra explicar, porque tem gente que não sabe. Muitas das vezes, nós jornalistas encontramos as fontes nos horários em que as fontes podem nos receber. Então, às vezes, acontece almoço, às vezes jantar, às vezes é café da manhã. Eu, por exemplo, já fui tomar café da manhã